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6: Boa noite.
7: 21 horas.
8: E 22 minutos.
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2: Boa noite. 21 horas.
3: E 48 minutos.
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0: 22 horas e 46 minutos.
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0: 23h44.
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2: Calcinha Preta.

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0: 0 hora e 23 minutos.
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0: Isso aqui eu dedico todo o coração pra vocês. Pra você que tá precisando de alguém pra tomar conta do seu coração. Toma.
1: Hora certa!
2: 1:38.
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1: Hora certa!
2: 1:39.
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0: Para você que está tentando esquecer um grande amor.
1: Hora certa. 1:56.
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1: Hora certa.
2: 1:56.
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0: 2:10.
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0: Horas e 10 minutos.
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0: Simara Pires.
1: Vamos nessa.
2: Madrugada. 2 horas e 15 minutos.
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0: 2:18.
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2: Hein? Bora frescar, bora! Cavaleiras! Bora, bichinha, vamos até o chão, vai, mãe.

0: 2:28.
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0: 2:39.
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0: 2:53.
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2: Essa aqui é pra massa corrosiva chatear. Vamos recordar?

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0: 10:26.
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0: Horas e 26 minutos.
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1: Madrugada. 3 horas e 29 minutos.
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0: 10:57.
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0: 4:22.
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2: E Maravilha tá aqui com vocês. Prepare o seu coração, porque a galera do Limão tá na área. Vamos invadir as suas emoções com muita paixão. Então,

0: 4:27.
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11: 6 horas e 42 minutos. 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

0: 6:48.
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2: Os Clones.

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2: 7:02. Hora certa. 7:02.
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10: Hora certa.
2: 7:03.

0: Meus amigos e amigas, bom dia gente, bom dia galera, bom dia para todos. Estamos chegando hoje mais cedo, né gente, hoje mais cedo, acabou o horário eleitoral e a gente está no nosso horário normal. A nossa programação para você, manhã de sucesso até as 8 da manhã, aqui na sua, na nossa rádio, Sucesso São Bento FM. O telefone está liberado, você pode participar com a gente, pode ligar para nós, pedir a tua música, pedir o teu sucesso. E a gente vai atender você, tá bom? Pode participar. Liberado o telefone. É esse aqui, ó.
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0: Esse é o telefone do sucesso, o telefone que você participa da programação da São Bento FM. A rádio, você sabe qual é, que você vai ficar ligadinho, sintonizado, sem mudar de frequência, para curtir as nossas programações.
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0: É a rádio sucesso, a rádio que a cidade ouve. O WhatsApp do nosso programa, 987-89-61-17. 987-89-61-17 é o WhatsApp da nossa programação, para você mandar o teu recadinho, o teu pedido musical e a gente atender você, tá bom? Participe. Esse WhatsApp é só do programa Manhã de Sucesso, tá certo? 987-89-61-17. A equipe do programa, eu mais eu comigo e eu também. Simão Ribeiro fica com você no Manhã de Sucesso até as 8 da manhã com muita música, muito sucesso, você ligado com a gente.

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0: 7:22.
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Beleza, e a calcinha preta e a música Furunfa, né? Você vai já curtir ela. 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Agora sim, a gente vai curtir a música da Calcinha Preta, né? Tava no BG. Vamos curtir todinho agora.

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0: É a Sobeta FM fazendo a festa com você aqui na programação Manhã de Sucessos. Você ligadinho com a gente, curtindo o melhor da música, o melhor do sucesso, do forró, do sertanejo, do brega, da música popular, aqui na nossa programação Manhã de Sucesso. Eu já quero abraçar o meu amigo, seu Gilmar, ali do aeroporto, tá ligado com a gente, tá curtindo o programa. Bom dia, seu Gilmar. Obrigado pelo carinho, obrigado pela audiência. Continue com a gente, continue na sintonia do programa, na sintonia do sucesso. A dona Célia e a dona Tertuliana também ligado com a gente, curtindo a programação. Bom dia. Dona Janice no São Lourenço e o seu Domingos Sorveteiro também tá ligado com a gente. Bom dia. Obrigado pelo carinho, obrigado pela audiência. A gente vai aqui para o apoio cultural. Volta já já.
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2: Beleza, e a gente volta aqui com você com a nossa programação, o nosso Manhã de Sucessos pra você. 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
2: 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Bom dia. Obrigado. Bom dia para o nosso amigo Oséias também, tá ligado com a gente. Bom dia e muito obrigado. 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Bom dia para todos.

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0: 8:02.
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3: Beleza, estamos de volta com você já no finalzinho do programa. 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

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E com essa a gente vai tirando para fora, porque já chegou na área, que já tá no estúdio aqui a Marli Barros para ficar com você com o seu. Tá ligado, né? Então fique ligado e tá ligado, Marli Barros, a partir de agora com você na São Bento FM. Eu volto na segunda-feira com o Manhã de Sucesso. Tenham todos um bom dia, um bom final de semana. Fiquem todos com Deus. Tchau, tchau, até segunda. Lembrando que hoje à tarde, só lembrando que eu não vou apresentar o feedback, tá bom? Tem uma programação lá na igreja de outra banda, é o lançamento da Pedra Fundamental, e eu não posso perder, fui convidado. Então, faço parte da música lá e eu não posso perder, tá bom? Por isso hoje eu não vou apresentar o feedback, porque a programação é às 18 horas. Bom dia para todos, bom dia, bom final de semana. Até segunda, tchau, tchau.

0: 8:10.
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1: 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E vai chorar.
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1: Toda vez que uma caminhonete passar, quando o chapéu se colocar, e vai chorar.
0: Muito bom dia, locutora de vocês, Marli Barros, já se encontra por aqui.
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0: E eu vou fazer o melhor Tá Ligado dessa sexta-feira pra você.

0: São Bento FM 8:35.
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0: Valeu.
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4: Vamos de mais música boa com Lamba Saia, novinha de máscara.

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1: Que dá um vontade pra fazer essa ligação covarde. Tô sabendo sim da sua grande novidade. Vai casar. É amanhã, né?

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O nosso Tá Ligado chegou ao fim, mas na segunda estou de volta às 8 da manhã. 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

0: Começa agora, Alta Voltagem, com ela, Flávia Diniz, pra eletrizar a sua manhã.
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1: Oi, meus amores, bom dia! Bom dia, gente! Alegria do dia! Hoje é sexta-feira, menino! Acabei de dizer pra Marli aqui, alegria do dia! Hoje é sexta-feira! Bom demais, né, gente? Arrocha, vai! Eu vou te pegar no colo, viu? Olha, a partir de agora está no ar o nosso Boteco do Alta Voltagem. A partir de agora a gente curte muito brega, muito sertanejo raiz, sertanejo universitário, seresta, porque a gente toca também as bandas locais aqui no nosso Boteco do Alta. Então me diz, qual é a sofrência do dia? O que que tu quer ouvir hoje? Pede a tua, 988-528-944. É claro que tem ouvintes que participam direto no meu WhatsApp pessoal, né? É bom demais a sua participação. E a gente segue juntinhos a partir de agora, eu e você, você e o Alta Voltagem, você e o Boteco do Alta Voltagem.

0: Começando com Léo Magalhães, Cama de Cimento. Cama de cimento não quebra. Eita, como ela é cantora.
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0: Coração do Avesso, de Pablo da Rocha. E o ano dessa canção era 2013. Vou chamar os meus apoios culturais. Volto já já. 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
2: Amado Batista nunca perde a majestade, né? E essa canção nem se fala. Um dos artistas mais amados do Brasil. Não é à toa que o nome dele é Amado Batista, né?
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1: Gustavo Mioto, Henrique Juliano, né? Dentre outros. Mas o sertanejo raiz, menino, de Zezé de Camargo e Luciano, de César e Paulino, de Leonardo, Bruno e Marrone. Tem muitos, muitos mesmo, que são canções maravilhosas e inesquecíveis. Como essa pra mudar a minha vida do ícone, né? Zezé de Camargo. Ah, e também do Luciano. Agora são 10h17. 988-528-944. Qual a tua pedida do dia? Já já tem o nosso giro de notícias. Tem a nossa biografia do dia. E tem o nosso quadro Meu Amigo Pet. E tem alô pra vocês também, né?
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1: É comigo mesma e deixa eu mandar alô para os melhores ouvintes. Começo abraçando meu querido John. Não sei como ele ainda não apareceu por aqui pelo WhatsApp, dizendo que tá ligado com a gente. John, bom dia! No São Judas, curtindo a gente na sua oficina, no seu trampo de todo dia. E a oficina também tem o Kelcinho, na Kevin Motopeças, também no São Judas, bem próximo do Poço, curtindo a 106. Abraçando também no São Judas, né? Eu soube ontem que ele é ouvinte da gente. O Pichilau e também a Dona Rita. Ei, Dona Rita, bom dia! Rapaz, o John apareceu. Ei, John, tu é danado, né? Quer dizer que tava só esperando eu te chamar pra te aparecer. Rapaz, eu não tô dizendo mesmo.
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1: Também abraçando a anunciação no São Judas, no Sica, né? Os meninos da Serraria do Camaleão, Ronderson Camaleão, Bira Marrado, todo mundo curtindo a gente. Também na Rua São João tem Marileuza, tem o Deja, curtindo a 106, curtindo o Boteco do Al.
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1: E daqui a pouquinho eu vou pro bairro Outra Banda, porque tem alô também pros melhores da programação.
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0: Não poderia deixar de tocar sucesso dela, Eliane Dantas. Amor de Instagram.
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0: Olha aí, deixa eu ir lá pro bairro Outra Banda abraçar o povo curtindo a gente, né? Não posso esquecer. Alô, Joedi, bom dia! No trampo, curtindo a 106. Dona Maria José, seu Zé Piloto.
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0: Seu João de Procópio, também curtindo a gente.
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0: Jeane, na rua 28 de julho.
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0: Minha querida amiga Laudileia. Alô, Roxa, bom dia.
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0: Deixa eu dar um pulo na Isaquilândia rapidinho. E lá tem a minha querida Wanda. Tem também o Vando.
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Olá, no Pro Tupi, tem a Dona Maria Viana, a Dona Maria Luísa, seu Valdeci, todos curtindo a 106. E no Centro Comercial tem você, que está na sua loja, no seu estabelecimento, curtindo a gente. Vocês também nas oficinas, tá? Muito obrigado por escolher a Rádio São Bento FM para te fazer companhia.

Vamos ao nosso giro de informações? É, vamos de notícias. E, rapaz do céu, é dinheiro que não acaba mais. É ladrão que não acaba mais. É, lembrei do nosso eterno Bezerra. A Polícia Federal apreendeu nesta quinta-feira, portanto, dia 1º, ontem, cerca de 500 mil durante uma abordagem realizada em Santa Inês. De acordo com a PF, os elementos reunidos até o momento indicam que o dinheiro pode estar relacionado ao financiamento irregular de campanha eleitoral nas eleições de 2026. A corporação não informou quem estava com os valores, nem a qual candidatura ou a campanha os recursos estariam supostamente ligados.

0: Eu não queria.
1: Conciliação Itinerante oferece serviços gratuitos em Timon e Caxias. A Polícia Rodoviária Federal restringe tráfego de veículos de carga em rodovias federais no Maranhão durante as eleições. Motorista de ônibus é agredido com pedaço de vidro dentro de coletivo em São Luís. Dois réus são absolvidos de tentativa de homicídio e homicídio pelo Tribunal do Júri em Paulo Ramos. STF suspende afastamento de Paulo Curió, prefeito de Turilândia, investigado por suposto esquema de corrupção. É, e a decisão aí partiu aí do ministro Alexandre de Moraes. É, Alexandre de Moraes considerou mudança no cenário da investigação e o tempo de afastamento. Paulo Curió ainda será submetido a outras medidas cautelares, como o uso de tornozeleira eletrônica. É ladrão que não acaba mais, é ladrão.
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1: Olha aí, uma falha de controle do foguete, tá? Cebit faz InnoSpace adiar lançamento previsto para novembro em Alcântara. Beto Castro é eleito presidente da Câmara de São Luís com 21 votos.

não esqueçam, donos de bares, a venda e fornecimento, também o consumo de bebidas alcoólicas, estarão proibidos em locais públicos ou de acesso público em todo o Maranhão, a partir da meia-noite até as 22 horas deste domingo. A medida foi estabelecida pela Secretaria de Estado da Segurança Pública do Maranhão, por meio, né, da Portaria 417/2026. A determinação vale para qualquer tipo de bebida alcoólica e também para substâncias de efeitos semelhantes. A restrição inclui bares, restaurantes e outros estabelecimentos de acesso público. E de acordo com a portaria, o descumprimento da medida pode caracterizar crime de desobediência previsto no artigo 330 do Código Penal, além de resultar em penalidades administrativas e encaminhamento à autoridade policial. Deixa pra vocês encher a cara só depois, se aquietem. E outra coisa, perguntei ontem, vou perguntar de novo. Já foi procurar teu título? Já encontrou teu título? Já baixou o e-título também? Eu não digo nadinha. Quando eu digo que o amor de muitos está esfriando, é disso aqui que eu estou falando. Para finalizar, neto é preso suspeito de matar a avó. Né? Um jovem de 21 anos, identificado como Matheus, foi preso em flagrante suspeito de matar a própria avó, Erlinda Pereira de Souza, em Esperantinópolis. Né? O crime aconteceu no bairro Alto do Jataí. Segundo a Polícia Civil, a vítima foi atingida com cacos de uma garrafa de vidro na região do pescoço e da costela. Erlinda chegou a ser levada para uma unidade de saúde do município, mas não resistiu aos ferimentos. O principal suspeito do crime é neto da vítima. Matheus foi preso por uma equipe da Polícia Militar do Maranhão e apresentado na Delegacia Regional de Pedreiras, onde foi autuado em flagrante por feminicídio. A Polícia Civil informou que instaurou um inquérito para investigar o caso e apurar as circunstâncias e a motivação do crime. Já era de se imaginar, né? Informações preliminares apontam que o homicídio teria ocorrido após uma discussão entre o suspeito e a avó. A possibilidade de relação do crime com pedido de dinheiro para a compra de drogas ainda será apurada durante as investigações e o suspeito permanece à disposição da justiça. Sobre esse caso, o filho, né, dessa senhora que veio a óbito, ele está preso também, né, lá em Esperantinópolis. Aí a polícia levou ele para velar a mãe, né? Tem um vídeo que circula nas redes sociais, ele chegando para o velório da mãe. Viva a paixão. Eu espero, né, que quando ele saia, você já sabe o meu pensamento. Quero dar amor. Não tô instigando crime não, viu? Crime não compensa. Mas tem hora que compensa. 10 horas e 43 minutos. Quem com ferro fere, com ferro será ferido.

0: Lucas Pagodão.
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0: De volta agora, são 10 horas e 47 minutos. Vamos à nossa biografia do dia. Hoje nós vamos falar de um artista que ainda está entre a gente, né? Vamos falar de Laírton e seus teclados. Laírton Paulino da Silva, mais conhecido como Laírton e seus teclados, ou simplesmente Laírton dos teclados, é um cantor, compositor e músico brasileiro. Ele se tornou um dos grandes ícones da música de seresta, brega e arrocha, alcançando enorme projeção nacional na virada dos anos 2000. Laírton nasceu em 14 de julho, olha que legal, gente, faz aniversário junto comigo, Laírton. Muito bom. De 1972, na cidade de Alto Alegre do Pindaré, no estado do Maranhão. Desde a infância, demonstrou forte paixão e facilidade com a arte. Aos 8 anos de idade, aprendeu a tocar sozinho instrumentos como violão, guitarra e teclado, o que pavimentou o seu caminho para a carreira artística. O grande marco da carreira de Laírton aconteceu no final da década de 90, com o lançamento do seu álbum de estreia, a canção Morango do Nordeste. Originalmente em 87, ela foi composta por Walter de Afogados e Fernando Alves, sob o título de Sonho dos Sonhos. Chegou às mãos de Laírton em 99. Foi ele quem sugeriu o novo título e adaptou a pegada que viria a conquistar o país. A faixa virou uma verdadeira febre nacional no ano 2000. O disco de estreia vendeu centenas de milhares de cópias, oficialmente com estimativas que ultrapassam a marca de 1 milhão a 3 milhões de cópias, somando as tiragens e o impacto da época. A música parou o Brasil, virou tema de reportagens em rede nacional e foi regravada por diversos artistas de peso, de diferentes gêneros, como Cara Metade, Frank Aguiar, Inês Brasil e, posteriormente, até a cantora Marília Mendonça. Com o sucesso estrondoso do primeiro trabalho, Laírton consolidou seu nome no cenário musical nordestino e nacional, lançando novos projetos e emplacando outras canções populares, como Paixão e Loucura e Tô Doidão. Seu estilo musical ajudou a popularizar a sonoridade dos teclados eletrônicos, associada ao romantismo brega e à seresta, abrindo portas para o movimento do arrocha no Nordeste. Além da trajetória na música, Laírton também se aventurou na política no ano de 2018. Candidatou-se a deputado federal pelo estado do Maranhão. Ele continua sendo lembrado com carinho pelos fãs do brega clássico e da nostalgia dos anos 2000, tendo sua obra frequentemente revisitada nas redes sociais em plataformas digitais. E é por isso que nós vamos ouvir Morango do Nordeste no Boteco do Alta Voltagem.
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aí, tô com o seu morango do Nordeste. Olha, ele já está por aqui. E a gente encerra o nosso Boteco do Alta desta sexta-feira, prometendo voltar segunda-feira com o nosso Alta Voltagem. Desejo a todos um final de semana abençoado, tá? É, domingo é dia de votação, então escolha, né, com consciência, com sabedoria. E vamos deixar a briga com os vizinhos, com os amigos por conta de política, né? Pois é, então escolha com sabedoria, vai exercer o seu papel de cidadão. E é isso. E na segunda-feira a gente tem um encontro marcado aqui no nosso Alta Voltagem. Gratidão por todo o carinho, gratidão pela companhia e até segunda!

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3: Hora certa.
4: Bom dia e a hora certa.
5: 11 horas e 3 minutos.
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Bom dia, galera. Bom dia, cidade. Para você que está aqui curtindo a nossa programação, a partir de agora tem eu, Marcão Smith, aqui na nossa 106,3 até as 13 horas. Ela deixou tudo daquele jeito, tudo desorganizado. Ela. E é aqui em cima das 11 horas e 7 minutos, virou já 11 horas e 8 minutos. Hoje, sexta-feira, dia 2. Menino, tá rendendo, que é uma beleza. Hoje, dia sexta-feira, dia 2 de outubro. 2 de outubro de 2026. E nós vamos por aqui. Deixa eu ver se eu consigo... organizar as coisas aqui.

0: É, aqui em cima das 11 horas e 8 minutos. E a gente tá aqui tentando solucionar esse problema deixado aqui por ela. É ela, ela que mexe em tudo aqui. E vamos nós aqui no Rotação 106. Hoje é Sexta Internacional.
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0: 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Bora começando o programa de hoje, já vem o alô da galera, a turma que fica ligadinha aqui com a gente na nossa 106,3. E eu já vou começando com ela, Wilton Power, cantando a música Freebird Medley, no caso a música é Baby You, Baby I Love You Way, né? É isso, Baby I Love You Way, essa daqui você conhece. Bora curtir essa daqui, já começando Rotação e eu volto já.
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0: Bom dia e a hora certa.
1: 11 horas e 15 minutos.
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É o Rotação 106 para você aqui na nossa 106,3. Temos aqui em nossos estúdios, não mais, não menos de que ele, Everaldo Costa aí, o homem junto aí da equipe Esquadrão de Ouro do Rádio, aí do Campeonato São Bentoense 2026, que é composta aí por Isanilson Dias, Everaldo Costa e o Fernandinho, é o Fernando Abrão, né? E o auxiliar técnico que é ele, JP do Piseiro. Ele não tava nem sabendo dessa não, tá vendo?

0: Bom dia e a hora certa.
1: 11:21.
2: Hora certa.
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4: É isso aí, aqui com a gente Everaldo Costa. Eu não sabia que o nome dele era esse não. Fala, Everaldo Costa, com a gente aqui na nossa 106,3. Vamos contar aqui novidades a respeito do Campeonato Sambentuense de Futebol 2026. Bom dia!
5: Bom dia, Marcão Schmidt, bom dia, amigo da São Bento FM, da minha, da sua, da nossa frequência modulada que ouve todo mundo aqui em São Bento. E aqui falar um pouquinho do esporte na rodada que teve aí neste meio de semana. Quarta-feira teve um jogo muito bom, Tupinambá versus São Lourenço. Inclusive as duas equipes estarão classificadas aí para o mata-mata da segunda fase do campeonato, né? E foi um jogo muito gostoso de ver, um público maravilhoso, Marcão. E a equipe escolhendo

0: O senhor esteve lá relatando todos esses lances, esse jogo bonito para a equipe, e a São Bento FM transmitiu com exclusividade esse jogo de quarta-feira. E ontem foi o jogo de Santos e São Roque, um jogo em que o Santos precisaria de pontuar para se classificar também com o São Roque, né? E foi um jogo também muito atípico do futebol, o campeonato é muito equilibrado, e o Santos conseguiu empatar o jogo já nos minutos finais da partida, com isso consequentemente está classificado para a segunda fase. Agora, Marcão, quarta-feira que vem, na outra quarta, né, depois da eleição, tem um jogo difícil, que é Belas Águas e São Jerônimo. Jogo que vale o rebaixamento aí de uma das duas equipes.
1: Everaldo, você já pode nos dizer, assim, no caso, eu estou por fora, não vou mentir, eu não estou ligado no futebol aqui do Campeonato São Bentoense. Quem são as equipes que ainda estão em evidência, jogando, quem está classificada, quem já saiu?
0: Não, aí é o seguinte, o campeonato é um campeonato muito equilibrado, né? Tem equipe que já ganhou duas partidas, tem equipe que já perdeu uma e já ganhou outra, então eu acho que a equipe que já perdeu duas foi Belas Águas, perdeu duas, e hoje Dago dos Gomes perdeu duas.
1: Já saiu alguma equipe?
0: Não, ainda não. Agora essa última, nessa terceira fase agora, essa terceira rodada, vai definir os classificados e os dois rebaixados. Esse jogo de quarta-feira que vem agora, depois da eleição, é um jogo que é São Jerônimo, que tem um ponto só, e Belas Águas não tem nenhum ponto. Se Belas Águas perder, está rebaixado. Se São Jerônimo perder, aí Belas Águas passa dois pontos à frente de São Jerônimo, e vai depender de outro resultado para saber se ele fica ainda no campeonato. É um jogo de quarta-feira de vida ou morte para as duas equipes. E é um jogo que a São Bento FM vai estar lá com exclusividade, a nossa equipe completa lá com Fernando Abrão, com Zanilson Dias, Rubinho Sá, Everaldo Costa, fazendo todas as entrevistas de pista, da parte externa do estádio, dos vestiários, e mandando tudo aí pro ar para o público da São Bento FM ficar por dentro do campeonato São Bentoense.
1: Eu já tinha divulgado que está tendo o campeonato, né, São Bentoense, só que eu não sabia a respeito de classificações, mata-mata, aquelas histórias que tem, né? Aquelas coisas de jogos, eu não estava sabendo. Então, ontem teve o jogo, quanto foi o placar?
0: Ontem foi Santos e São Roque, ficou 1-1. O time do São Roque abriu o placar ainda no tempo, ainda no primeiro tempo. No segundo tempo, no finalzinho já, nos acréscimos, o Santos empatou. Que se o Santos tivesse perdido ontem também, estava numa situação mais difícil. Mas com esse pontinho de ontem, o Santos aumentou um pouquinho aí a sua chance de permanecer, de classificar. Acredito que ele vai ser classificado como meio terceiro, porque ele tem um saldo de gol melhor do que as outras equipes, né? E esse final de semana não vai ter futebol, porque tá as emoções aí das eleições e a festa da democracia aí, mais uma vez, aí na nossa região, melhor do país inteiro. E com certeza São Bento FM vai fazer alguma cobertura aí dessas eleições aí. Eleições que vai fazer a festa da democracia, como eu disse, e a gente está nesse aí só esperando aí chegar a quarta-feira para vir fazer esse jogo com exclusividade aí para toda a equipe dos ouvintes da São Bento FM, você ouvinte. Tem muita gente que vai São Bento FM pergunta pra gente aí, vai ter um jogo hoje, vai ser transmitido, isso é muito importante, né? Sim, e a gente fica muito agradecido por isso, porque a gente, o Marcão, a gente faz porque gosta. A gente faz, eu, Fernando, a gente faz isso, fazemos isso de carinho, de amor, a gente vai pro estádio desde 2:30 da tarde, faz os equipamentos, testes, tudo direitinho, então a gente faz tudo, tá dando o nosso melhor e com certeza vai melhorar mais ainda a nossa equipe, a nossa condição de trabalho.
1: Eu tava sabendo que tava tendo a equipe, Esquadrão de Ouro do Rádio, só que eu não sabia quem eram os integrantes, só sabia que era o Fernandinho Abrão, que eu já sabia, e também o Zanilson. Porque a dedicação do Zanilson é grande para respeito dessa rádio aqui. Então, eu não sabia dos demais, que o JP estava envolvido com a questão de mixagem, essas coisas aí. Não sabia que você estava envolvido também. Aí eu fico feliz em saber que vocês estavam. Você é meu ouvinte, né? Isso. Daqui da rádio, pé de música, aquela coisa toda. Eu não sabia que você estava envolvido na questão aí do Esquadrão de Ouro do rádio.
0: Pois é, eu recebi esse convite, né? Foi um desafio que a gente teve através do nosso produtor Zanilson Dias, que eu devo muito respeito a ele, a toda a família Dias, né? E a gente teve esse convite, aí a gente enfrentou esse desafio. E está dando certo, um projeto que começou agora, né? Nesse campeonato, eu acredito que vai decorrer por mais tempos e tempos aí, se Deus quiser, se, né, por aqui nós tivermos aqui, né? E a gente, eu fico muito grato por isso, de fazer parte dessa equipe, e a gente está dando o nosso melhor para fazer melhor ainda para os ouvintes da Rádio São Bento FM.
1: Eu tenho certeza que a galera que curte o futebol aí, também curte a nossa rádio, está ouvindo esse programa, está ouvindo a transmissão, com certeza está gostando. Tem interação, tem no programa, assim, a pessoa entra em contato, manda alô, aquela coisa toda?
0: Não, porque é o seguinte, a gente ainda está formando, né? Aí, está se adaptando a esse novo projeto, né? Mas, olha, eu te digo que lá no estádio vai gente com o radinho para ouvir a nossa transmissão, tem o nosso Joel Penha lá, que é um dos colaboradores lá do estádio, recebeu a gente muito bem, o pessoal da Secretaria de Esportes recebeu a gente muito bem, de braços abertos, para fazer essa transmissão. E esses pessoal lá estão com o celularzinho ligado aí, interagindo aí nas plataformas da São Bento FM, né? E eles estão ouvindo essa transmissão. Tem um pessoal aí que ouve aí pelos bairros. Então é muito importante.
1: Tem o pessoal lá de Pontal, do Beckmão, né?
0: Tem o pessoal de Pontal, como eu te falei agora há pouco, um rapaz me ligou de lá, que me conhece, que ele trabalhou junto, ele conheceu a minha voz, né? Eu não sei que voz tão bonita é essa, mas o cara deu pra conhecer, né?
1: É assim mesmo.
0: Pois é, mas é isso, Marcão, como estou te falando, é um prazer muito grande, é como eu te disse, isso aqui a gente faz por amor, faz por carinho, a gente está, é um projeto novo da São Bento FM, e a gente está em busca de melhorar cada dia mais e trazer ao ouvinte da São Bento FM esse elo muito bonito que é o esporte, envolvido pessoas. Ainda vou dizer mais, olha, o estádio aí, dia de quarta, quinta-feira, dá muita gente. Tu já imaginou se esses jogos fossem à noite, como daria mais gente ainda?
1: Porque o pessoal tá trabalhando, né?
0: Pois é. Se você viu ontem, tinha muita gente no estádio. Ontem a gente não tava transmitindo o jogo, o Fernandinho tava por lá, e não tava por lá, mas tinha muita gente no estádio, ontem ele falou. Na quarta-feira, um público bom. Então é um campeonato interessante, tem muitos jogadores aí de nome que ia jogar pelo Maranhão afora, já jogaram em outras equipes, e estou aqui mostrando serviço aqui no time, nos times locais aqui, é muito importante.
1: É bom. A turma gosta de quando tem interação, né? A turma gosta de interagir com a rádio, de saber o que está acontecendo através da rádio também. E aquela galera que fica ligadinha de longe, curtindo aí a programação aqui da nossa rádio, lembrando da cidade. Isso tudo favorece a nossa rádio, né? Que está tendo audiência, e também o povo que está longe, que está ouvindo a nossa rádio em qualquer lugar, aí, através das redes sociais, dos aplicativos. É muito bom.
0: Pois é, Marco, é assim, o povo que gosta de rádio, eu também sou muito amante de rádio, né? Tanto é que eu escuto o jogo no rádio e assisto na televisão, mas eu tô com meu rádio no ouvido, porque eu gosto daquelas vinhetas, eu gosto daquele locutor, aquela emoção. O jogo no rádio parece que é mais emocionante que na TV. E a gente não faz isso copiando, a gente faz isso porque a gente tem uma noção da transmissão, né?
1: Sim,
0: a gente leio muito, eu assisto muito vídeo, e a gente vai pegando alguma coisa, né? Inclusive, tem muitos amigos, repórter São Luís, Afonso Diniz, eu me dou muito com ele, que é da Mirante, Matheus Brasil, radialista da Educadora, na época do programa do Galinho, hoje ele comanda esse programa, é muito meu amigo ele, você está entendendo? A gente interage muito sempre aí. Então, isso é importante. E para o povo que gosta de rádio, o povo que hoje está através do celular, no Rádio Net, é só você sintonizar o Rádio Net e a sintonização da internet, você ouve muito bem, som claro e forte.
1: Verdade. Eu estava lá no Rio Grande do Norte, nas minhas férias, e curtindo a nossa Rádio São Bento FM através do Rádio Net.
0: Pois é, eu sempre boto minha vinheta assim, a minha, a sua, a nossa São Bento FM, né?
1: É isso aí. Né? Conhecido como Zequinha Bolero, mas é ele. É o nome dele, deixa eu ver aqui, tá bem aqui a vinheta, vamos lá. É porque está no repeat. Era aqui. Tô todo perdido com essas vinhetas.

0: a busca ficou boa.
1: São Bento é Everaldo Costa.
0: Essa aqui é uma clássica.
2: Essa aí é clássica. Essa vinheta aí é clássica aí, é o mundo inteiro novo isso aí, viu?
0: É isso aí, menino. Aqui o Rotação 106 pra você. Aqui o Rotação 106 pra você, aqui com Everaldo Costa, aí um dos integrantes aí da equipe Esquadrão de Ouro do Rádio, composta por Isanilson Dias, Everaldo Costa, Fernandinho Abrão, Fernando Abrão, e também o auxiliar técnico que é ele, JP do Piseiro. Valeu, JP. Everaldo, me diga mais aí, quarta-feira é o próximo jogo?
2: Pois é, quarta-feira que vem, após a eleição aí, é um jogaço, é São Jerônimo e Belas Águas, é um jogo que vale o rebaixamento de uma das duas equipes, né? Então eu acredito que vai dar um bom, um grande público. O São Jerônimo tem uma grande colônia aqui de gente de São Bento, Belas Águas também, né? E vemos muita gente no interior, inclusive nós fizemos um jogo de Belas Águas aí, mês passado aí, meu amigo, casa cheia. Belas Águas traz um grande público, também como São Jerônimo. E todas aqui, o público é maravilhoso do estádio, você vê, as cadeiras tudo é coberto, o estádio maravilhoso, o campo bom, é as dependências do Newton Bello. Eu até falo que é o nosso templo sagrado do esporte, aqui em São Bento, né?
0: É verdade. Então, não deixa de não ser.
2: É, arquibancada cobertinha, tudo bacaninho, então, banheiro, tudo dentro do estádio. Então, acredito, Marcão, que é um jogaço na quarta-feira, a gente vai estar lá, firme e forte, transmitindo, com todas as emoções. E desde já lhe convido a você fazer parte também, de aparecer na cabine.
0: Só se for assistir o jogo.
2: Com certeza.
0: É a partir de que horas?
2: É, às 4 horas da tarde.
0: Começa 4 horas da tarde.
2: A jornada abre às 3h45 e 4 horas a bola rola.
0: É isso aí. Todo mundo convidado, próxima quarta-feira, Belas Águas e São Jerônimo, lá no estado Newton Bello. A equipe Esquadrão de Ouro do Rádio vai estar lá. Eles, Isanilson Dias, Everaldo Costa, que está aqui comigo, Fernandinho Abrão, Fernando Abrão, e o auxiliar técnico JP do Piseiro. Há mais alguma coisa, Everaldo?
2: Não, só tem que agradecer o espaço aí cedido aí a mim, né? E esse programa aí maravilhoso, Rotação 105, né?
0: Muita 106.
2: Música, 106, muito boa música que toca aí, então. Eu quero meus agradecimentos a você que cedeu esse espaço e a você ouvinte que está nos ouvindo nesse momento, e dizer que Deus nos abençoe, nos proteja e que vem as eleições aí, a gente é a perto da democracia, você vai escolher os seus candidatos, as suas melhores propostas para você fazer uma grande eleição. E quarta-feira, se Deus quiser, estaremos lá no estádio com todas as emoções desse jogaço. Obrigado, Marcão.
0: É isso aí, você não pode perder, quarta-feira no estádio Newton Bello, você vai curtir São Lourenço e também Belas Águas, tá? Belas Águas e São Jerônimo de São Lourenço, tá bom? É isso aí, vamos ficar com Ed Grant cantando I Don't Wanna Dance, eu volto já já.
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1: Hora certa.
2: Bom dia e a hora certa.
3: 11 horas e 44 minutos.
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0: Rotação 106 pra você aqui na nossa 106,3. Bora curtir agora El Rop cantando Open Your Heart. Eu volto já já.
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0: horas e 50 minutos.
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0: Estação 106 para você aqui na nossa 106,3. Já são 11 horas e 51 minutos e eu ainda não dei nem o alô da galera. Mas ainda vou dar hoje, ainda vou dar o alô da galera aqui já já. Primeiro vou começar aqui com meus patrocinadores aqui, com a turma aí. 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Poeira demais na cidade. Eita! Bora de música! E depois tem a grade de apoios culturais. Bora curtir Scorpions cantando Lonely Nights. Eu volto já.
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11: Hora certa.
12: 12:03.
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17: É o Rotação 106 pra você, bora curtir Sandra cantando Maria Magdalena. Eu volto já já.
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0: 12:08.
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0: É o Rotação 106 para você aqui na nossa 106,3 São Bento FM.
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0: 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Bora de música, bora com Madonna, Like a Virgin. Eu volto já já.
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2: Hora certa.
3: 12 horas e 23 minutos.
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0: Rapaz, eu não aguento essa turma lá do Lava Jato Bacanga, não. Ronald doidinho toda a vida. Eles escutam a música aqui, escutei, eu toquei a música da Madonna aqui, Like a Virgin. Agora já querem La Isla Bonita pra eles requebrarem. Tá aí, requebrem. Não sei não, viu? Afé, Maria, lá vai.
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0: 12:28.
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4: 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Bora curtir agora Chicago cantando Have to Say I Am Sorry. Eu volto já já.
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12: Hora certa.
13: 12:39.
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18: Opa!
8: bora lá curtir agora Chique cantando Good Times. Eu volto já já.
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0: 12:44.
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0: É o Rotação 106 pra você, olha a hora.
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2: 12:45.
0: 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Bora curtir agora Jim Diamond cantando Remember I Love You. Eu volto já já.
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0: 12:50.
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0: Já já tem um central de notícias e hoje não teve horário político eleitoral, não teve. Graças. Vamos tocar mais uma para poder voltar e me despedir de vocês por hoje. Aqui vamos curtir John Paul Young cantando Love is in the Air. Eu volto já já.
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É isso aí, gente. Tô saindo fora, deixando a última de hoje com Jackie Grenman cantando Set Me Free. Tchau, tchau. Fiquem com Deus. Bom final de semana. Consciência na hora do voto. E vamos embora até segunda. Fui!

0: 13:01.
1: Olá, eu sou Tereza Cristina e você confere agora comigo alguns dos assuntos que vão ser destaques na edição do Jornal Central desta sexta, 2 de outubro. Eleições 2026. Polícia Federal apreende R$500 mil e investiga gado de papel em Santa Inês. Caderno com nomes de eleitores leva a Polícia Federal a prender 3 suspeitos por compra de votos em Afonso Cunha. Prefeito de Turilândia retorna ao cargo após decisão do Supremo Tribunal Federal. E o Maranhão tem hoje alerta para tempestades. Esses e outros assuntos em instantes aqui na sua emissora.
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1: Eleições 2026, Polícia Federal apreende R$500 mil e investiga gado de papel em Santa Inês. Caderno com nomes de eleitores leva a Polícia Federal a prender 3 suspeitos por compra de votos em Afonso Cunha. Polícia Rodoviária Federal anuncia reforço na operação para as eleições. Fórum Eleitoral de Pinheiro define estratégias operacionais para domingo. Jovens de Itapecuru se preparam para votar pela primeira vez. Confira também novo trecho da Avenida Metropolitana entregue nesta sexta em São Luís. E Maranhão tem alerta para tempestades em 11 cidades. Está no ar a edição do Jornal Central desta sexta, 2 de outubro de 2026.
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1: Cerca de R$500 mil foram apreendidos pela Polícia Federal nesta quarta-feira durante uma abordagem em Santa Inês. A suspeita é de que o dinheiro possa ter relação com o financiamento irregular de campanha nas eleições. Segundo as investigações, os valores podem ter sido movimentados por meio de negociações fictícias de gado, conhecidas como gado de papel. A prática é investigada como uma possível forma de dissimular a origem e a movimentação do dinheiro. A suspeita é de que os valores tenham sido destinados a atividades relacionadas à campanha eleitoral. A Polícia Federal informou que continua as investigações para identificar os envolvidos, esclarecer a origem do dinheiro e apurar a possível prática de crimes. Ainda segundo a Polícia Federal, a relação dos valores com o financiamento irregular de campanha ainda é uma hipótese investigada. E a Polícia Federal prendeu 3 pessoas suspeitas de compra de votos no interior do Maranhão. Repórter Taliana Luz.
4: A Polícia Federal prendeu 3 pessoas em flagrante suspeitas de compra de votos e associação criminosa no interior do Maranhão. A prisão ocorreu na quarta-feira após uma abordagem no povoado Santa Rita, zona rural do município de Afonso Cunha. A ação começou depois de denúncias sobre uma possível compra de votos na região. Durante a abordagem, os policiais apreenderam R$ 960 em dinheiro, cerca de 550 materiais impressos de propaganda política, bandeiras, adesivos, celulares e um caderno com nomes de eleitores. Segundo as informações da ocorrência, as anotações estavam relacionadas à quantidade de votos ao oferecimento ou à promessa de benefícios, como consultas médicas e execução de obras. A Polícia Federal confirmou as prisões em flagrante e continua investigando o caso para identificar outras pessoas envolvidas e apurar quem seriam os beneficiários das supostas irregularidades. Central de Notícias Brasil de São Luís, Taliana Luz.
1: A Polícia Rodoviária Federal informou que está reforçando a fiscalização e o monitoramento das rodovias federais no Maranhão durante as eleições. A operação tem como foco a segurança e o deslocamento dos eleitores até os locais de votação, com atuação integrada entre a PRF, Justiça Eleitoral e outros órgãos de segurança. A PRF orienta eleitores a planejarem o trajeto com antecedência, verificarem as condições das rodovias e do tempo e evitarem horários de maior movimento. Também haverá restrição para a circulação de veículos de grande porte.
0: No Maranhão, o planejamento tem como foco garantir a segurança viária e a mobilidade dos eleitores que vão utilizar as rodovias federais para chegar aos locais de votação. A atuação envolve integração com as demais forças de segurança e instituições responsáveis pelo processo eleitoral, além de um acompanhamento das ocorrências em tempo real, permitindo uma resposta mais rápida diante de qualquer situação. A PRF também faz um alerta aos condutores que vão viajar para votar. É importante planejar o deslocamento com antecedência e verificar as condições do trajeto, respeitar os limites de velocidade e redobrar a atenção durante todo o percurso. Outro ponto importante é que no domingo, dia 4, e também no segundo turno, em 25 de outubro, haverá restrição de circulação das 7 da manhã às 6 da tarde para veículos de carga que excedam os limites de peso e dimensões estabelecidas pela regulamentação. A PRF estará com atendimento permanente nas rodovias federais do Maranhão. Em caso de emergência, os usuários podem acionar a instituição pelo telefone 191.
1: A seguir, a gente traz mais informações sobre a preparação para as eleições 2026 no Maranhão.
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6: 13 horas e 8 minutos.
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1: Fórum Eleitoral de Pinheiro define estratégias operacionais para as eleições. Batista Peixoto.
7: Faltando 2 dias para as eleições gerais em todo o país, estamos aqui no Fórum Eleitoral de Pinheiro, conversando com o Dr. João Paulo, presidente juiz eleitoral da 37ª Zona. Dr. João, tudo pronto já para o pleito do próximo domingo?
8: As forças estão apostas aí para exercer a segurança, né? As forças de segurança, sabemos aí, Polícia Militar, Civil, Polícia Federal, a Justiça Eleitoral, Ministério Público Eleitoral, então todos os atores envolvidos no processo estão de prontidão e absolutamente convictos aí de que faremos uma excelente eleição.
7: Doutor, as urnas já foram distribuídas para as sessões?
8: As urnas serão distribuídas como de praxe a partir das 6 horas da manhã de amanhã, do sábado, dia 3, né? Iniciaremos aí pelas zonas mais distantes, né, que é Pedro Rosário e Presidente Sarney, e após Pinheiro. Mas amanhã, até a previsão que até as 16 horas estejam todas as urnas nos seus locais de votação.
7: Doutor, uma curiosidade, não é? Houve alguma mudança das eleições, das últimas eleições, parece, do próximo domingo?
8: Até que no momento assim não há mudanças muito grandes, né? Nós sabemos aí do horário de votação, de 8 às 17. A grande mudança é a questão da quantidade de candidatos, né? Nas eleições passadas nós tínhamos apenas 2 candidatos, prefeito e vereador, e agora nós teremos deputado estadual, federal, 2 senadores, um governador e um presidente, né? Então a expectativa é que o tempo do eleitor na cabine seja um pouco mais demorado. Mas também a campanha de conscientização, campanha de orientação por parte da Justiça Eleitoral, e esperamos que essa votação ela não se estenda por muito mais depois das 5 horas.
7: Local de votação e lei seca.
8: Os locais de votação, não houve alteração também. Quanto à questão da lei seca, né, sabemos aí o decreto da Secretaria de Segurança Pública, que prevê a proibição de venda de bebidas alcoólicas a partir da meia-noite do domingo, se estendendo essa proibição por todo o dia do domingo até as 22 horas. Então, portanto, você que tem um empreendimento aí, um estabelecimento que venda bebida alcoólica, esse dia está proibido. E a ingestão também, de um modo geral, né, para os eleitores aí votarem de maneira consciente e não estarem sob efeito de alguma bebida.
7: E Pinheiro, na Baixada Ocidental Maranhense, Batista Peixoto.
1: Fornecimento de energia terá operação especial durante as eleições no Maranhão. Thaís Brusaca.
9: Com a votação do primeiro turno das eleições de 2026 marcada para este domingo, foi apresentado ao Tribunal Regional Eleitoral do Maranhão um plano especial para reduzir o risco de interrupções no fornecimento de energia durante a votação. A operação prevê equipes, procedimentos e estrutura de atendimento para agir em caso de ocorrências em toda a área de concessão. Quem detalha a estrutura preparada para o período eleitoral é o gerente do Centro de Operações Integradas da Equatorial Maranhão, Ivan Nastigal.
10: Teremos uma estrutura reforçada em todo o estado, com 877 profissionais e 174 equipes distribuídas estrategicamente para atender as ocorrências com agilidade. O Centro de Operações Integradas fará o monitoramento contínuo da rede, identificando ocorrências, avaliando os impactos e, quando necessário, realizando manobras remotas para restabelecer o fornecimento. Todo esse trabalho também é realizado em parceria com o Tribunal Regional Eleitoral, com alinhamento das necessidades e dos procedimentos para garantir uma atuação cada vez mais rápida e integrada. Teremos, inclusive, um representante presencial da Equatorial Maranhão no Tribunal Regional Eleitoral desde o início da manhã de domingo até a finalização da apuração no domingo à noite. Além disso, teremos um canal prioritário de atendimento pelo call center para as ocorrências relacionadas aos locais de votação. A população também pode comunicar eventuais ocorrências pelos canais oficiais da distribuidora, a Clara pelo telefone 2055-0116 ou a nossa central telefônica pelo número 116.
9: E em outubro, os consumidores também terão bandeira verde na conta de energia. Depois de 5 meses de bandeira amarela, a mudança anunciada pela ANEEL significa nenhuma cobrança adicional na tarifa. Mesmo com um cenário favorável, a orientação é manter o consumo consciente e evitar desperdícios. O gerente de relacionamento com o cliente da Equatorial Maranhão, Rainilton Andrade, explica como economizar energia no dia a dia.
11: Dê preferência às lâmpadas LEDs que são mais econômicas e mais duradouras. Verifique a borracha da geladeira se está vedando corretamente. Dê preferência a evitar abrir e fechar a geladeira, colocando uma garrafa de água com gelo do lado de fora para usar quando necessário. Acumule o máximo que puder de roupas para lavar e passar. De preferência, no caso de ar-condicionados, aqueles que possuem a tecnologia inverter, que oferece maior eficiência no consumo. Em relação aos aparelhos, como ventiladores, dê preferência àqueles que possuem o selo A de economia. Dê preferência à luz natural em ambientes e, quando não estiver nesses ambientes, mantenha as luzes apagadas. Sabemos que, mesmo com calor, tem pessoas que gostam de tomar o seu banho quente, mas prefira usar o chuveiro no modo verão, que economiza mais energia.
9: Central de Notícias Brasil, Thaís Brusac.
1: Jovens de Itapecuru se preparam para votar pela primeira vez. Repórter Adilson Souza.
12: A cidade de Itapecuru Mirim fica a 112 quilômetros da capital São Luís. A expectativa para o dia da eleição, 4 de outubro, é que a população possa escolher os seus representantes.
13: São 6 candidatos que os eleitores irão votar.
12: Deputado federal, deputado estadual, 2 senadores, governador do estado e presidente da república. O número de aptos para este ano em Itapecuru Mirim é de 47.909 eleitores. De acordo com as informações repassadas pelo cartório eleitoral, são 210 urnas disponíveis para o pleito eleitoral. Nossa reportagem conversou com Fernanda Ila, uma estudante que vai votar pela primeira vez. Ela falou que está ansiosa para a votação.
14: Pô, eu tô nervosa um pouco, né? Porque vai ser minha primeira vez, ainda não tenho experiência, né? Olhei alguns vídeos, né? Como é que é. Só que eu tô um pouquinho nervosa, mas vai dar certo.
12: Mas também lembrou que é uma grande responsabilidade escolher os seus representantes.
14: Sim, é uma grande responsabilidade, porque a gente vai estar colocando mais pessoas que é para estar fazendo uma função tanto para ele quanto para a sociedade, né? Porque não vai adiantar a gente colocar uma pessoa num pódio e no final esquecer da sociedade, né?
12: Em Itapecuru Mirim, o maior colégio eleitoral está na zona urbana, na escola Newton Neves, com 3.600 eleitores. E o menor colégio eleitoral, com apenas 229 eleitores, na localidade Guaraci. Ainda de acordo com o cartório eleitoral, o município não solicitou o exército para a segurança, mas informou que a cidade se comporta nas últimas eleições não necessitando de outro tipo de segurança. Durante a semana toda, os candidatos ao governo do estado passaram pela cidade fazendo tradicionais caminhadas e carreatas para que o eleitor possa fazer a sua escolha dos seus representantes no dia da eleição. De Itapecurumirim, Adilson Souza, Central de Notícias.
15: Em instantes, a gente fala do retorno de Paulo Curió à frente da Prefeitura de Turilândia após decisão do Supremo Tribunal Federal.
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9: 13 horas e 21 minutos.
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12: Um jovem de 21 anos foi encontrado morto na madrugada desta sexta-feira no bairro Pariqui, em Presidente Juscelino, no Maranhão. A vítima foi identificada como Tailan Rocha do Carmo. Moradores relataram ter ouvido disparos de arma de fogo por volta de 1h30 da manhã. O corpo foi encontrado próximo a uma calçada em frente a uma igreja. No local, a polícia encontrou munições intactas de calibre .40, além de outros objetos que seriam da vítima. Moradores forneceram poucas informações sobre o caso. A ocorrência foi comunicada à Delegacia Regional de Rosário. A autoria e as circunstâncias da morte ainda não foram esclarecidas e serão investigadas pela Polícia Civil.
11: Política.
12: Prefeito de Turilândia retorna ao cargo após decisão do Supremo Tribunal Federal. Repórter Jalbe Pereira.
13: O ministro do Supremo Tribunal Federal, Alexandre de Moraes, determinou nesta quinta-feira a suspensão do afastamento do prefeito de Turilândia, José Paulo Dantas Neto, o Paulo Curió. A decisão é provisória e permite o retorno do gestor às funções, mas mantém outras medidas cautelares. O prefeito estava afastado desde dezembro do ano passado do cargo, durante uma investigação que apurou

0: suspeitas de organização criminosa, fraude em licitações, corrupção, peculato e lavagem de dinheiro. Segundo o Ministério Público do Maranhão, o suposto esquema teria causado um prejuízo superior a 56 milhões de reais aos cofres públicos. Ao analisar o habeas corpus apresentado pela defesa, Moraes considerou que houve mudança no cenário da investigação e que, após mais de 9 meses de afastamento, não havia elementos atuais suficientes para justificar a continuidade da medida. O ministro manteve, porém, outras medidas cautelares, incluindo o uso de tornozeleira eletrônica, a proibição de contatos com investigados e testemunhas, além de restrições para contratar com empresas relacionadas à investigação. Em julho deste ano, o Tribunal de Justiça do Maranhão havia mantido o afastamento do prefeito por mais 180 dias, sob o argumento de preservar as investigações e evitar possíveis interferências na coleta de provas. Moraes também considerou que a prisão preventiva do prefeito já havia sido revogada e substituída por outras medidas cautelares. Além disso, o Ministério Público teria apresentado denúncia em 19 de janeiro deste ano, que ainda não havia sido recebida pelo Tribunal de Justiça Maranhense, quando o habeas corpus foi analisado. A decisão também menciona a proximidade do período eleitoral e cita entendimentos anteriores do Supremo Tribunal Federal sobre a necessidade de cautela com medidas judiciais que possam interferir no processo eleitoral. O retorno ao cargo não encerra a investigação nem apresenta absolvição. O caso continua apurado às suspeitas envolvendo a administração municipal. A defesa, porém, afirmou que a decisão do Supremo Tribunal Federal reforça a necessidade de que o afastamento de agentes públicos eleitos tinha duração e justificativas adequadas. Os advogados classificaram como ilegal a permanência do afastamento por mais de 9 meses sem que a acusação tivesse sido analisada. Central de Notícias Brasil, Jauber Pereira.
1: Beto Castro é eleito novo presidente da Câmara de Vereadores de São Luís. Jonas Mendes.
2: Olá, amigos. O Instituto Médico Legal de São Luís registrou nas últimas 24 horas entrada de 2 corpos, um vítima de homicídio procedente da Vila Nova República, próximo ao bairro do Maracanã, às margens da BR-135. Registrou também a entrada do corpo de uma vítima de acidente de trânsito em decorrência de um atropelamento também na BR-135. No quilômetro 9, foi um caminhão que atropelou um pedestre e, segundo as informações que foram repassadas pelo condutor à PRF, que esteve acompanhando a ocorrência no local, o pedestre entrou, segundo o motorista, na frente do caminhão e aí o condutor não teve tempo de reação e acabou atropelando mesmo. E segundo o condutor do caminhão, ele teve que tirar o caminhão do local do acidente para mais na frente em uma oficina por ser orientado por populares que corria o risco de linchamento. Então, essas informações foram repassadas aqui pela Polícia Rodoviária Federal, da onde a gente segue aqui acompanhando toda essa movimentação também relacionada ao trabalho que certamente será intensificado durante o período da eleição aqui no Maranhão, nas rodovias federais. Jonas Mendes, para a Central de Notícias Brasil.
1: No próximo bloco, o Maranhão tem alerta de tempestades em 11 cidades.
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5: 13h28.
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1: O Maranhão tem alerta amarelo para tempestades nesta sexta-feira. O aviso é válido até a meia-noite e atinge 11 municípios ao sul do estado, com previsão de chuva forte e ventos de até 60 km por hora e ainda possibilidade de granizo. Estão sob o alerta Alto Parnaíba, Balsas Carolina, Estreito, Feira Nova do Maranhão, Loreto, Nova Colinas, Riachão, Sambaíba, São Pedro dos Crentes e Tasso Fragoso. Na capital, São Luís, sem previsão de chuva e máxima prevista de 32 graus. Imperatriz e Bacabal podem ter 36 graus, enquanto Balsas e Caxias chegam a 37 graus. Em Barreirinhas, a máxima prevista é de 34. Em Carolina, há 25% de possibilidade de chuva durante a noite. Presidente dos Estados Unidos, Donald Trump, diz que acompanha de perto as eleições presidenciais no Brasil. Repórter Gabriel Correia.
5: O presidente dos Estados Unidos afirmou nesta quinta que está acompanhando muito de perto as eleições presidenciais brasileiras, que terão primeiro turno nesse domingo, dia 4. A declaração do presidente norte-americano foi dada em resposta a uma jornalista na saída da Casa Branca, minutos antes dele embarcar em uma aeronave. Nessa fala rápida de poucos segundos, o presidente Donald Trump disse que o Brasil é um país muito importante, assim como as eleições por aqui. Desta vez, Trump não citou nomes ou deu declaração de apoio a nenhum candidato, diferentemente de como já fez em outras eleições latino-americanas recentes. No mês de setembro, a Agência Brasileira de Inteligência apontou o risco de influência dos Estados Unidos nas eleições. No documento, a ABIN classificou essa possibilidade com um nível de criticidade para afastar rivais dos Estados Unidos, como a China, de recursos estratégicos e riquezas naturais e infraestrutura da região. Além disso, um grupo de 31 parlamentares dos Estados Unidos enviou uma carta ao secretário de Estado, Marco Rubio, pedindo para Trump não interferir nas eleições do Brasil. A carta diz que a imposição de tarifas a produtos brasileiros aplicada recentemente teria sido uma justificativa para evitar a condenação de Jair Bolsonaro por golpe de Estado. A partir desta sexta, os Estados Unidos suspendem os atendimentos e serviços consulares na embaixada em Brasília e nos 4 consulados que tem no Brasil, em Recife, Porto Alegre, Rio de Janeiro e São Paulo. A medida foi adotada, segundo o governo norte-americano, por questões de segurança. O serviço consular dos Estados Unidos pediu para os cidadãos norte-americanos que precisarem de assistência de emergência buscarem ajuda com o oficial de plantão responsável. Da Rádio Nacional em São Luís, Gabriel Correa.
1: A repórter Bianca Mingotti conta detalhes sobre a restrição à venda e ao consumo de bebidas alcoólicas no dia das eleições.
7: Eleitoras e eleitores devem ficar atentos às regras sobre a venda e o consumo de bebidas alcoólicas no domingo, dia 4 de outubro, quando será realizado o primeiro turno das eleições gerais de 2026. A chamada Lei Seca não terá uma regra única em todo o país. As restrições variam entre estados e, em alguns casos, entre zonas eleitorais. Ao menos 12 estados terão algum tipo de proibição. Em 7 deles, Amazonas, Amapá, Acre, Roraima, Piauí, Pará e Maranhão, a medida vale para todo o território estadual. Já na Bahia, Tocantins, Sergipe, Mato Grosso e Goiás, as restrições ficam limitadas a determinadas zonas eleitorais. No Amazonas, por exemplo, a proibição do consumo de bebidas alcoólicas em estabelecimentos e locais abertos ao público começa às 2 horas da madrugada e segue até às 5 da tarde de domingo. No Acre, a proibição vale da meia-noite às 4 da tarde do domingo e inclui a venda, o fornecimento gratuito e o consumo, além de entregas de bebidas em domicílio. Em estados como Bahia, Tocantins e Goiás, a regra varia conforme a zona eleitoral, porque as regras não valem para todo o território. No Tocantins, por exemplo, a restrição será aplicada à 7ª zona eleitoral, que reúne municípios como Divinópolis do Tocantins e Marianópolis do Tocantins. Já 11 estados não devem ter restrições à venda e ao consumo de bebidas alcoólicas. Alagoas, Distrito Federal, Rio de Janeiro, Minas Gerais, Espírito Santo, Santa Catarina, Paraíba, Pernambuco, Mato Grosso do Sul, São Paulo e Paraná, Ceará e Rio Grande do Norte aparecem, segundo a Agência Brasil, como estados com informações ainda indefinidas ou sem respostas sobre a aplicação da lei seca. Por isso, antes de comprar ou comercializar bebidas no domingo de eleição, é importante verificar a regra estabelecida para o município e a zona eleitoral. Os horários da restrição variam conforme o estado. Mais detalhes podem ser acessados em brasil61.com. Com informações da Agência Brasil e do portal bahia.ba, Bianca Mingotti.
1: 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Obrigada pela sua companhia, um bom domingo de votação e um bom fim de semana.
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13: 13:36.
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Fala, moçada, muito boa tarde. Já estamos na área com o Robert Show para você aqui pela sua rádio 106, São Bento FM, sexta-feira, hoje dia 2/10/2021. A gente agora está no ar para você curtir o que é de melhor do som jamaicano, melhor do reggae, melhor das pedras aqui na sua rádio 106, São Bento FM. Você vai ter contato comigo pelo WhatsApp 988528944. Você pede a sua música, mandar seu alôzinho pra quem você quiser, tá bom? Galera, continua nossa programação no centro da cidade, nos bairros, na zona rural, nas cidades vizinhas. Nos ouvindo, muito obrigado a você pelo aplicativo, qualquer lugar do Maranhão, do Brasil. Muito obrigado pelo carinho da audiência.

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Tá gostando? Dia 6 tá chegando, dia 6 aniversário do meu amigo Rinaldo Pedra. É dia 6 de outubro, terça-feira. Seu Ponte é o povoado, o bairro do São Lourenço, na MA014, na Chuparia São Pedro. Lá tem uma agenda especial da Radiola, Companhia dos Sucessos, Carretinha Gol Pedra. A participação especial de vários DJs, né? A partir das 7 da manhã tem café da manhã pra galera. Mas eu tenho isso aí, uma grandeza mogotosada. Ao meio de almoço, à tarde, churrasco liberado. Então não perca tempo, é terça-feira. E a 6 de outubro, aniversário do chegado Reinaldo Pedra. A organização Reinaldo Pedra e Família, seu Ponte, a Chuperia São Pedro. 14h41, a galera curtindo a programação, ligadinho com a gente, ouvindo o Robert Show até as 15 horas, rolando que é de melhor do som jamaicano pra galera. A turma ligadinho curtindo as férias de qualidade. Vamos lá começando o programa pra você, aqui pela sua CD6.

0: Fala, galera, o som legal de Owen Gray, saudoso Owen Gray, uma pedra, é o de Cassandra, aqui no Robert Show, você ligadinho com a gente, curtindo nossa programação. Muito obrigado a você pelo carinho da audiência. Alô, galera, curtindo as pedras. 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Legal, turma, também curtindo a programação, quer fazer aquela revisão da sua moto, da sua bicicleta? 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Agora é 13h53, sexta-feira demais pra galera. Você curtiu nosso programação, vem aí pra você participar. O tradicional aniversário do Robert Pedra, dia 15 de novembro. Alô, você de São Bento e toda a região. Quero convidar você e sua família, toda a galera a participar, viu? Dia 15 de novembro vai ser um domingão especial no povoado Centrinho, próximo ali ao coração, bem na M014, o agente especial da Rádio Oreston Black. E mais aí, uma vasta programação pra galera. Dia 15 de novembro, você dele já tá convidado. Vendimento Nacional Fernando Festeiro de Santa Luzia, povoado do Coelho, desse Dona Raimundo de Bichinho, no dia 20 e 21 de novembro, dia 20, tem a Radiola Bielisson, dia 21 continua com a Bielisson, pela manhã, café da manhã, a partir das 9 horas tem partida de futebol, ao meio-dia almoço, à tarde churrasco, às 18 horas procissão, e em seguida a chegada das caravanas, a animação fica por conta da Radiola Aire FM, VIP Lion, Ouro Rio, fazendo um agito pra toda a galera, tá bom? A organização aí, você não pode perder o seu amigo Vanderlei e família. Desde já você está convidado especial, o tradicional festejo de Santa Luzia.
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0: 3h54, a galera curtindo as pedras, curtindo o Robert Show até as 15 horas. Você ligadinho com a gente. Já é tornando a posição para você que da terça-feira até aniversário do meu amigo Reinaldo Pedra. Está chegando a hora. Todo mundo intimado, seu ponte é o povoado, é o bairro do São Lourenço, aqui na Champeria São Pedro, com a Radiola Companhia do Sucesso e a carretinha Gol Pedra. Com a participação dos vários DJs, se for gotosada pela manhã, a partir das 7, ao meio-dia, almoço, à tarde, churrasco, liberado pra toda a turma. Vamos tocar mais um pra você ligadinho na SBTFM, vamos ao apoio cultural, daqui a pouquinho estamos de volta com mais sucesso na sua rádio 106, São Bento FM.
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Galera, já tomando aí o sucesso, meu de Mutunhas, Borvaldo Mutunhas, lá de Gilberto de Campos, ligadinho com a gente. Você curtindo aqui a sequência do Robert Show. 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Nossa, ligado em curtindo a programação, ligado em curtindo as pedras. 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Legal, turma, povo e cultural. Daqui a pouquinho estamos de volta com mais sucesso na São Bento FM.

0: 11:15.
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0: 11:21.
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0: 11:39.
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0: também tem o som de Rony Green cantando Lolita, uma versão da música da banda do Nova Blondie, né? Don't Cry. Você ligadinho na Samba de FM, curtindo as pernas de qualidade até as 15 horas. 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Olá, bem, dia 15 de novembro, aniversário do Robert Pedra. Alô, você de São Bento e toda a região. Quero convidar toda a galera a participar. Dia 15 de novembro, aniversário do Robert Pedra. E a turma não pode perder a festa rolando pra galera. Tá bom? Lá no povoado Centrinho, em São Bento. Bom, né? Desse por lá você vai curtir a Rádio Stone Black. Mas aí vai ter uma programação pra galera. Aproveite, chegue junto dia 15 de novembro. Aguarde a programação oficial. E aí no dia 20 e 21, tradicional festejo da Luzia no povoado Tucum, dentro de Raimundo de Bichinho. Você está convidado especial dia 6, ou é, dia 21, a partir das 6 da manhã, café da manhã, às 9 horas, a partir de futebol. Ao meio-dia tem almoço pra galera liberado. Pela tarde, churrasco liberado, 18 horas, procissão e chegada às caravanas. Animação da Aire FM. Pip Lion, Ouro Will, organização Alcineia, Vanderlei e Família. É o festejo de Santa Luzia. Vamos tocar mais uma aqui da Samba de FM no Robert Show.
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1: Legal, toma de volta aqui na Samba FM. Tá aí o sucesso pra você curtir, meu, de Sônia, que é do Robert Show, pra você ligado com a gente, curtindo a programação e no vocal do saudoso Cid Rex. Finalzinho do programa, galera, agradecendo a você pela sua audiência, né? Bom final de semana a todos. Voltamos na segunda-feira com a graça do nosso bom Deus. Agradecendo pra você um ótimo final de semana, uma ótima eleição, uma ótima democracia pra todos, tá bom? Valeu, forte abraço, uma ótima tarde, bom final de semana a todos, tá bom? E até segunda, valeu, galera!

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8: Vamos lá, vamos lá. Vamos animar essa sexta-feira que tá muito parada, né? Não, gente. Eita, sexta-feira aziada. tá chegando aí, ó, as eleições 2026. Domingo, no dia 4. Só música, só sucessos pra vocês nessa tarde de sexta-feira, final de semana, né? Quente, tá quente. Uma sexta-feira bem quente, gente. Meu Deus do céu, se eu pudesse dormir aqui hoje, dentro desse ar-condicionado. Eu assim, vou ligar pro chefe, vou falar, chefe, eu vou no programa aqui até as 11 da noite. Posso? Talvez ele deixa, né, gente? Até as 11 da noite aqui nesse ar-condicionado delicioso, gostoso. Não dá nem vontade de sair daqui, meu Deus do céu. E você pode ligar pelo 988-528-944. Pedir teu sucesso, bora comigo. Vamos até a 17 aqui, ó. Aqui na melhor sintonia. Até a 17, aqui na Sobreta FM. Você que tá ligadinho, você que tá curtindo, você que já está me acompanhando e vai continuar comigo até a 17, né? Não só até a 17, assim como todos os dias, de segunda a sexta, das 15 às 17, aqqui nas ondas da São Bento FM. É o Bagaceira, com a Nana Hickman, a própria.

piloto, o piloto Lito Souza. Ele morreu aos 59 anos, vítima da doença de Creutzfeldt, galera, Jacob, uma rara enfermidade neurológica. A morte, galera, de Lito Souza, gente, causa comoção entre familiares, amigos e pessoas que acompanhava sua trajetória na aviação. A doença de Creutzfeldt, galera, Jacob, é uma condição rara e também, galera, uma rara e da rápida progressão que afeta sistema nervoso. A informação sobre a morte de Lito Souza, galera, foi divulgada nesta última quinta-feira, no dia 1º de outubro. É isso mesmo, galera. Ele é um piloto, né, gente? Piloto. Luto. Morre aos 59 anos. O piloto Lito Souza, vítima da doença de Creutzfeldt, Jacob. Gente, é uma doença, gente. É tanta doença que eu não sei o nome. Meu Deus do céu.

aciona a polícia após briga com a Lévola. Isso mesmo, foi parar na polícia. A treta entre Jojo Todinho e a influenciadora Maleva Alves. A ex-participante de A Fazenda procurou uma delegacia de polícia do estado do Rio de Janeiro da tarde desta última terça-feira, gente, dia 5. Depois de muitas, né, depois de muitas alfinetadas, entre elas a influenciadora trans Maleva Alves, nos últimos dias. Segundo Jojo, a decisão de recorrer às autoridades busca evitar maiores consequências. Fui botar uns pingos nos is da forma que deveria ser. Desde o começo, tudo começa com uma graça, perde a graça e pode virar uma desgraça, diz a Jojo Todinho, que procurou a polícia. A Maleva Alves, ela é uma influenciadora trans. Ontem mesmo ela fez uma festona comemorando os seus mais de 1 milhão de seguidores no

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0: essa noite.
1: 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Mandando uma boa tarde pra quem está, né, de rádio ligado. Boa tarde, Nana. Teu fã tá ligado aqui no seu programa, o José, né? O José Ribamar, amarrado, todos ligados no forró aqui, galera, na Serraria do Camaleão. Boa tarde, Alex. Boa tarde pra você, Alex. Alex, amarrado, José Ribamar e o grande Anderson, ali no bairro do São Cristóvão, na Serraria do Camaleão. Boa tarde, rapazes. Boa tarde pra vocês, né? Boa tarde pra vocês que estão de rádio ligado, curtindo São Bento FM.

0: 988-52-8944. É aqui, ó, a linha do sucesso. Vou liberar, ó. Vou liberar a linha pra você ligar. Pode ligar, vai. Essa música vai para Wesley, na Isaquilândia.
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Olha só, gente, galera, atenção, né? A venda e, galera, o fornecimento e consumo de bebidas alcoólicas estão proibidas, né? Em todo o estado do Maranhão, das 0 horas até as 22 horas do dia 4 de outubro, domingo, né? Gente, data do primeiro turno das eleições 2025.

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Mandando uma boa tarde pra quem tá de rádio ligado, a galera lá da Alta Escola Ilha. 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

0: Oi, tudo bem?
1: Como é que eu posso estar bem se você não se decide? Eu preciso de uma resposta agora.

anda a calcinha preta? Não, gente, fala sério, por onde anda a calcinha preta, né, gente? A Silvana aqui não saiu. Saiu, né, o Daniel Dial, não sei se eu não me engano, também saiu, né? Cadê os jovens, né, em 2026, que amam forró das antigas? Eu aqui, ó, belíssima, em pleno ano 2026, escutando essa pedrada. Escolher o gente, Veveco ouviu a minha voz. 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

2026, 2027, 2028, até morrer vou ouvir essa música. Ela tá um nojo, deixa ela, viu?

0: os amantes do Raça Negra, Luiz Carlos, gente, é ele, Luiz Carlos, o vocalista, viu, gente, que é, né, e vai continuar sendo um dos maiores vocalistas da banda Raça Negra.
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0: E aí, você tá com quantos anos hoje? Em 2026, você tem quantos anos, galera? E quando você começou a ouvir o Raça Negra, você tinha quantos anos? E hoje você tem quantos? Vai continuar ouvindo, né, gente? Porque Raça Negra é uma das melhores bandas de pagode do mundo.

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0: Obrigado, Luan Santana! Obrigado, gente!
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4: Tô louca, assim. 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
9: horas em ponto.
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0: Boa tarde, queridos filhos e filhas. Que a paz do Senhor esteja com você. Queridos filhos e filhas, hoje, nessa sexta-feira, somos chamados a lembrar que os santos anjos são aqueles que Deus colocou para guardar a alma dos homens. E é bíblico, viu? É só conferir Mateus 18:10. Em nome do Pai, do Filho e do Espírito Santo. Amém. Senhor Jesus, eu quero ser verdadeiramente cristão. E para isso, peço, Senhor, a graça especial e particular de viver como vivestes, de amar como amastes, de sentir como sentistes. Senhor, dai-me pleno conhecimento do que fizestes neste mundo, como agistes diante dos pecadores, das armadilhas. Senhor, que eu possa ter esta presença tão forte em minha vida, que quando eu passar pelos problemas, eu possa agir segundo a tua vontade. Amado Jesus, eu me recomendo nesta tarde, tirai de mim a lógica humana, do consumismo, do capitalismo, essa lógica do mundo, do ter, do prazer e do poder, e coloque em mim valores que brotam dos teus santos evangelhos. Senhor Jesus, no final desta tarde, eu me recomendo à Santa Mãe de Deus, Nossa Senhora. Me recomendo por intercessão de Santa Teresinha do Menino Jesus, me recomendo por intercessão dos arcanjos Miguel, Gabriel, Rafael. Ave Maria, cheia de graça, o Senhor é convosco. Bendita sois vós entre as mulheres, e bendito é o fruto do vosso ventre, Jesus. Santa Maria, Mãe de Deus, rogai por nós, pecadores, agora e na hora de nossa morte. Amém. Santa Maria, dai-me viver a palavra de Deus de tal forma que o meu pensar, o meu agir e o meu querer esteja em tudo de acordo com teu Filho Jesus. Mãe, dai-me docilidade à palavra de Deus. E como fruto deste Espírito Santo em mim, eu possa, de fato, ter a Bíblia na mão, palavra de Deus no coração e os pés na missão. Nossa Senhora, dai-me a graça de viver esta palavra de nosso Senhor Jesus Cristo. Proclamá-la assim, às vezes, por palavras, mas que na maioria das vezes seja pelo exemplo de minha vida. Nossa Senhora, junto a teu Filho, interceda por nós. Amém.
1: Oração de agradecimento a Jesus das Santas Chagas, neste final do dia. Jesus das Santas Chagas, ao terminar este dia, eu me coloco diante de tua presença amorosa. Tu sabes o que vivi, o que senti, o que deu certo e aquilo que foi difícil. Faça uma reflexão. Pense agora no seu dia, no melhor momento, no pior momento. Continuemos a rezar. Por tudo, Senhor, eu te agradeço. não apenas pelo que foi bom, mas também pelo que me desafiou. Obrigado pelos gestos de carinho, pelas pequenas vitórias. E obrigado também pelos momentos de cansaço, de dúvida ou de dor. Porque principalmente neles, tu me sustentaste, ainda que eu não percebesse claramente. Jesus, pelas tuas santas chagas, rendo graças pela tua fidelidade que não falha. Se hoje me faltou ânimo, serenidade ou paciência, acolhe meu pedido de perdão. Se hoje tive medos ou tropeços, cobre-me com as tuas santas chagas. Tudo o que vivi, as alegrias e as cruzes, as palavras ditas e silenciadas, eu coloco em tuas chagas benditas e te agradeço, especialmente por esta intenção que agora apresento. Coloque aqui o seu agradecimento. Senhor, entrego-te meu descanso. Dá-me uma noite de paz. Renova minhas forças e prepara meu coração para recomeçar amanhã confiando no teu amor. Jesus das Santas Chagas, eu confio em vós. Amém. 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
1: Vamos aos destaques do dia.
2: Resgate de dinheiro das casas de apostas online. Mais de R$1.400.000 devem ser retirados até segunda-feira.
1: A partir do dia 6, terça-feira, os sites e aplicativos deixam de operar. Luana Karen.
3: Os recursos que ainda estiverem nas contas vão começar a ser devolvidos aos apostadores pelos próprios bancos que operam as bets.
2: ECA Ambiental garante o direito de crianças e adolescentes ao contato com a natureza.
1: Nas escolas, a educação ambiental vira tema em sala de aula. Pablo Mundim.
4: A partir de agora, o país conta com uma política nacional de educação ambiental escolar. Isso significa que as redes de ensino da educação básica devem dar conteúdos relacionados à educação ambiental nas salas de aula.
2: Domingo é de eleições.
1: Polícia Rodoviária Federal atua para manter a segurança o livre deslocamento dos eleitores. Luciana Colares de Holanda.
5: Polícia Rodoviária Federal orienta que é importante buscar informações sobre o trajeto até os locais de votação.
2: Hoje, na apresentação da Voz do Brasil, Mariana Júnior e Luciano Seixas.
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2: Quem tem valores a resgatar de apostas em bets tem até segunda-feira para fazer isso diretamente nos sites ou aplicativos.
1: Com a proibição dos jogos, os sites têm até essa data para permanecerem no ar.
2: Depois, o dinheiro será devolvido com o intermédio dos bancos.
6: Termina na próxima segunda-feira, dia 5, o prazo para que pessoas que tenham saldo em sites de apostas possam resgatar o valor diretamente nas páginas. De acordo com o ministro da Fazenda, Dario Durigan, desde a última sexta-feira, foram resgatados cerca de 30% do valor que estava em posse das empresas de bets. O saldo a retirar ainda soma R$1.400.000. O ministro destacou que a partir do dia 6, terça-feira, os sites e aplicativos deixam de operar e os recursos que ainda estiverem nas contas vão começar a ser devolvidos aos apostadores pelos próprios bancos que operam as bets.
7: O jeito mais simples e fácil da pessoa pegar o seu dinheiro de volta é entrar no site e retomar o dinheiro até segunda-feira, dia 5, fim do dia. Lembrando que quem não conseguir fazer, por não ter recebido essa mensagem, por ter tido qualquer dificuldade, qualquer impedimento, que esse recurso, como é das pessoas, vai ser devolvido depois pelos próprios bancos que operam para as bets. Entre os dias 9 e 14 de outubro, vão fazer a devolução.
6: Ainda de acordo com o ministro Dario Durigan, foram identificadas 48 contas em casas de apostas com saldo superior a R$500.000. Esses perfis estão passando por uma análise mais detalhada por parte do governo. Já o ministro da Justiça e Segurança Pública, Wellington Silva, afirmou que desde a última sexta-feira, mais de 10 mil sites ilegais de apostas foram identificados e retirados do ar.
8: Do ponto de vista de derrubada de sites, o número de hoje, nós já passamos de 10 mil sites encaminhados para a Anatel para a derrubada. Nós estamos refinando os fluxos e estamos aprofundando cada vez mais a questão da fiscalização.
6: Em outra frente, o Ministério da Saúde iniciou uma campanha nacional de prevenção aos danos das apostas online, com depoimentos e um tutorial que orienta o usuário a realizar um autoteste para identificar possíveis riscos relacionados às apostas.
9: Eu vi que tinha um monte de gente ganhando e achei que comigo ia ser igual. Eu tava apostando separar, só para tentar recuperar o que eu tinha perdido. A depressão e a ansiedade estavam tomando conta de mim.
10: O SUS pode te ajudar a sair dessa situação. As apostas online são um problema, causam dependência, te endividam e destroem sua família.
6: De acordo com o resultado obtido no autoteste, são indicadas opções de orientação e cuidado, como o teleatendimento disponível no Meu SUS Digital, a plataforma centralizada de autoexclusão do Ministério da Fazenda e os serviços serviços presenciais disponíveis no SUS. O material da campanha e o autoteste podem ser encontrados na página gov.br/apostasonline. Reportagem Luana Karen.
11: Para registrar denúncias sobre irregularidades ou oferta ilegal de apostas, acesse gov.br/falabr.
2: Lá é possível descrever o caso com informações que possam ajudar na apuração, informando endereços de sites ilegais. Também é possível anexar documentos, imagens e outros arquivos.
11: A denúncia também pode ser registrada de forma anônima. Nesse caso, a pessoa não recebe protocolo nem pode acompanhar o andamento da manifestação.
2: No próximo domingo, milhões de brasileiros vão às urnas para escolher seus representantes no executivo e no legislativo.
11: Para garantir o fluxo no trânsito e garantir que todos consigam chegar aos locais de votação, a Polícia Rodoviária Federal estará de prontidão.
2: O trabalho nas ruas será feito de forma integrada com outros órgãos de segurança.
5: Garantir o livre deslocamento dos eleitores até os pontos de votação, manter a segurança e evitar imprevistos a quem vai votar. A Polícia Rodoviária Federal já está trabalhando para isso desde antes das eleições. E o trabalho inclui a integração com outras instituições, tribunais regionais eleitorais, forças de segurança e instituições públicas vão atuar em conjunto no período eleitoral para definir a mobilização em cada local. A diretora de operações da PRF, Nádia Zilotti, explica que todo o efetivo estará disponível nos dias de votação.
12: Para este próximo domingo estaremos com todo o efetivo disponível e além disso, nós temos a publicação de normativos que garantem a fluidez, a segurança viária para o cidadão, por meio da restrição de veículos muito longos ou então que estejam transportando cargas muito pesadas.
5: A restrição de tráfego para veículos pesados vale para os dias 4 e 25 de outubro, primeiro e segundo turnos. E a Polícia Rodoviária Federal orienta que os eleitores se planejem antes de ir votar. Além de se certificar de que está com o título de eleitor em mãos, é importante buscar informações sobre o trajeto até os locais de votação. E a diretora de operações faz um alerta também para quem vai pegar a estrada.
12: Observe as normas de trânsito, utilize o cinto de segurança, peça para os demais usuários do veículo também utilizarem o cinto, não fale ao celular, observe os limites de velocidade. Essa e tantas outras normas de trânsito são essenciais e indispensáveis para que você consiga sair da sua residência e retornar em segurança.
5: A PRF mantém o atendimento à população nas unidades operacionais dos 26 estados e do Distrito Federal e pelo telefone 191. Reportagem Luciana Colares de Holanda.
11: E as Forças Armadas também vão apoiar a Justiça Eleitoral para que a votação e a apuração ocorram com segurança nas eleições.
2: A atuação mobiliza mais de 26 mil militares de regiões isoladas da Amazônia a grandes centros urbanos.
11: O Brasil vai sediar a Copa do Mundo Feminina de Futebol em 2027 e os preparativos para o evento já começaram.
2: Para receber profissionais de outros países que atuarão em atividades relacionadas à competição, o Ministério da Justiça e Segurança Pública publicou regras específicas para autorização de residência temporária de imigrantes que vão trabalhar no Mundial.
11: O diretor do Departamento de Migrações do Ministério da Justiça, Vitor Sempel, reforça que a autorização não é definitiva e os pedidos poderão ser analisados em até 10 dias úteis.
13: Essa portaria, ela só regulamenta o caso da autorização de residência temporária, até o encerramento do evento ou até 6 meses após o encerramento do evento. Essa portaria, ela cria quase como um fast track, né? Um procedimento acelerado aqui, né? Então, são 10 dias úteis, uma vez protocolado o processo, que o Ministério da Justiça e Segurança Pública tem para analisar aquele pedido.
2: Os pedidos deverão ser feitos pelo Sistema de Gestão e Controle de Imigração no endereço migrante.mj.gov.br.
11: As chuvas no sul e estiagem no centro-oeste e norte do país.
2: É o que o fenômeno El Niño deve provocar no Brasil nos meses de outubro, novembro e dezembro deste ano, de acordo com um boletim divulgado pelo INMET, o Instituto Nacional de Meteorologia.
14: O fenômeno climático El Niño deve ganhar força entre outubro e dezembro, período que marca a transição da primavera para o verão. A meteorologista do INMET, Instituto Nacional de Meteorologia, Tamara Parente, explica que se a previsão se confirmar nos próximos meses, o fenômeno deve atingir intensidade muito forte e poderá ser o mais intenso registrado desde 1950.
15: A gente trabalha, né, como uma previsão, mas é certo que o El Niño pelo menos será na categoria forte, podendo chegar até dezembro na escala muito forte, que seria ali a última escala de intensidade do El Niño.
14: O cenário previsto para o país é marcado por contrastes. A região sul tende a registrar chuvas acima da média, que pode causar enchentes, alagamentos e deslizamentos de terra. Já as áreas do centro e do norte do país podem enfrentar períodos mais secos, com aumento do risco de incêndios. As temperaturas também devem permanecer acima do normal em grande parte do território brasileiro. O ministro da Pesca e Aquicultura, Edipo Araújo, alerta que o El Niño também pode alterar os níveis de chuvas das regiões norte e sul do país e, consequentemente, impactar nas atividades dos trabalhadores que dependem da pesca.
16: Temos uma sala de crise do governo federal com um olhar transversal aos diferentes segmentos econômicos e sociais que envolve o público que irá sentir os efeitos do El Niño este ano. É um efeito moderado para alto que deve impactar e contrair muito o ambiente aquático, o que vai impactar diretamente a atividade pesqueira.
14: O El Niño é caracterizado pelo aquecimento anormal e persistente da superfície do Oceano Pacífico na região da linha do Equador. Durante o fenômeno, que normalmente começa a se formar no segundo semestre do ano, as águas ficam pelo menos 0,5 graus Celsius acima da média por um período de no mínimo 6 meses. A Defesa Civil Nacional possui um serviço de alerta sobre riscos de desastre natural. Para receber informações sobre a região onde você está, é só enviar um SMS para 4199 com o número do CEP ou pelo WhatsApp 61-2034-4611. Reportagem Gabriela Noronha.
11: E como o fenômeno climático El Niño pode atingir o agro? Para responder essa questão, o Ministério da Agricultura e Pecuária lançou hoje uma página oficial com informações e orientações sobre o El Niño e seus possíveis impactos na agricultura e na pecuária brasileira.
2: A página pode ser encontrada no site do Ministério da Agricultura, em gov.br/agricultura.
11: E pescadores e pescadoras de todo o país têm até o dia 31 de dezembro para enviar o relatório anual de exercício da atividade pesqueira, o REAP, de 2021 a 2025.
2: O REAP é uma forma de comprovar o exercício do trabalho. Também contribui para manter a licença de pesca ativa no Registro Geral da Atividade Pesqueira, requisito para o seguro defeso.
11: Para deixar tudo regularizado, vá na plataforma Pesque Brasil, do Ministério da Pesca e Aquicultura.
2: Lá informe o que realmente pescou e comercializou, sem deixar informações de fora. Se não tiver pescado em algum período, informe essa situação no relatório.
11: A diretora do Departamento de Registro e Monitoramento da Pesca e Aquicultura, Elielma Ribeiro Borsen, fala da importância do preenchimento do relatório.
17: Para manter seu RGP ativo junto ao MPA, é necessário que você envie o relatório de exercício de sua atividade, o REAP, que pode ser enviado mensalmente ou ao final de cada ano. Fique atentos para não perder o prazo de envio e preencha corretamente com todos os dados de sua pescaria, com todos os dados que são solicitados. Essa informação fortalece as políticas públicas da pesca no país, garantindo a visibilidade dessa importante atividade econômica.
2: O contato com a natureza e a educação ambiental ganha um reforço na legislação brasileira.
11: O chamado ECA Ambiental amplia esses direitos para crianças e adolescentes, enquanto uma nova política orienta as escolas sobre educação ambiental e mudanças climáticas.
2: Confira na reportagem de Pablo Mundim.
18: Brincar ao ar livre, ter contato com a natureza e aprender a cuidar do meio ambiente. Esses direitos agora estão expressamente previstos na legislação brasileira para crianças e adolescentes. A nova lei conhecida como ECA Ambiental, amplia o estatuto da criança e do adolescente e estabelece diretrizes para garantir o acesso a ambientes saudáveis, como praças, parques e áreas verdes. E a escola tem um papel importante nesse processo. A lei incentiva a educação baseada na natureza e a adaptação dos espaços escolares para ampliar essas experiências. E a partir de agora, o país conta com uma Política Nacional de Educação Ambiental Escolar. Isso significa que as redes de ensino da educação básica devem dar conteúdos relacionados à educação ambiental nas salas de aula. A Coordenadora Geral de Educação Ambiental para a Diversidade e Sustentabilidade do Ministério da Educação, Viviane Vazzi Pedro, explica os objetivos da iniciativa.
19: A iniciativa busca fortalecer a educação ambiental nas escolas e apoiar as redes de ensino em ações de prevenção, mitigação e adaptação às mudanças climáticas.
18: A Política Nacional de Educação Ambiental Escolar prevê ainda apoio às redes de ensino na criação de protocolos de emergência climática e planos de adaptação da infraestrutura escolar, principalmente em regiões mais vulneráveis. Em Brasília, projetos ambientais já fazem parte da rotina de estudantes da rede pública. Na Escola Parque, os alunos participam de atividades que estimulam o cuidado com o espaço coletivo e aproximam as crianças da natureza. É o conhecimento na prática, explica a diretora do colégio, Aline Prota Lana.
20: Poder ter aula no meio da natureza e complementar o currículo de uma forma muito rica, porque aqui eles estão trabalhando só na prática, né? Com todas essas áreas, eles estão trabalhando, colocando a mão na massa mesmo, podendo vivenciar tudo isso a partir do contexto que eles já estão inseridos.
18: Na Escola Parque, os alunos aprendem a plantar, cuidar e colher alimentos. O coordenador de meio ambiente da escola, Leonardo Ratano, destaca que essas experiências fazem parte do aprendizado dos estudantes e mostram na prática a importância de preservar o ambiente.
21: Com isso a gente vai aos poucos, né, fazendo essa alfabetização ecológica e criando nas crianças, né, essa importância de preservar o meio ambiente.
18: E o aprendizado não fica só na escola. Arnaldo Alves de Souza, estudante de 11 anos, sabe que pode levar para casa o que aprende nas atividades.
22: A gente aprende várias coisas e nós pode fazer isso em casa.
18: O ECA Ambiental prevê a atuação conjunta da União, dos estados, do Distrito Federal e dos municípios na implementação das medidas. Já a Política Nacional de Educação Ambiental Escolar contará com uma rede de governança para apoiar gestores e redes de ensino na elaboração de protocolos de emergência climática e planos de adaptação das escolas. Reportagem Pablo Mundim.
23: E foi criada uma rede de proteção a profissionais de educação que sofreram violências relacionadas ao exercício da profissão.
2: Agora eles podem contar com serviço de acolhimento, orientação e informação oferecido pelo Observatório Nacional da Violência contra Estudantes, em parceria com o Ministério da Educação.
24: Profissionais da educação que sofreram violência relacionada ao exercício da profissão podem contar com serviço de acolhimento, orientação e informação. A rede de apoio é oferecida pelo Observatório Nacional da Violência contra Estudantes, em parceria com o Ministério da Educação. A iniciativa é realizada por meio de um projeto de extensão da Universidade Federal Fluminense no Rio de Janeiro. O serviço de acolhimento, orientação e informação aos que sofreram violência como profissionais da educação estão presentes em todas as regiões do país, como explica Erasto Fortes Mendonça, coordenador geral de políticas educacionais em direitos humanos do MEC.
25: Observatórios regionais sediados em universidades federais nas 5 regiões do país, a rede aproxima o acolhimento das diferentes realidades dos profissionais da educação. O serviço articula apoio pedagógico, orientação jurídica e atenção à saúde mental para educadores que sofrem violência em razão de seu trabalho.
24: O serviço integra o eixo proteção e defesa dos profissionais da educação, da Política Nacional de Educação em Direitos Humanos, nas instituições de ensino, a EducaDH. Erasto Fortes destaca a importância de os educadores contarem com essa rede de proteção.
25: Proteger educadoras e educadores contra a violência, a censura e a perseguição é defender o direito à educação e à liberdade de ensinar e de aprender.
24: Entre outras situações, o serviço atende casos de desrespeito à autonomia docente e de exposição indevida de voz ou imagem com acusações contra educadores. O serviço atende casos relacionados à censura a conteúdos escolares ou contra aulas sobre temas como gênero, raça e desigualdade social. Locução, Júlio César de Oliveira. Reportagem, Isaías Godinho.
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0: Mundial dos Animais está logo ali, é domingo, 4 de outubro.
2: E quer lugar melhor para lembrar dessa data do que a Transpantaneira? Fazer esse caminho é como estar num safari de verdade, só que bem aqui no Brasil.
0: Ali você dá de cara com jacarés, capivaras, tuiuiús e um monte de aves coloridas que parecem posar para foto.
2: E a grande estrela que todo mundo quer ver de perto é a onça pintada, que está na lista de espécies ameaçadas.
0: Por isso, o turismo na região precisa ser feito com muita responsabilidade, para proteger e também para proteger a região e todas as espécies que vivem por lá.
1: Imagine percorrer uma estrada em que a qualquer momento o próximo encontro pode estar dentro d'água, no alto de uma árvore ou escondido no meio da vegetação. No Pantanal de Mato Grosso, esse caminho existe. É a estrada Parque Transpantaneira que liga Poconé a Porto Jofre. São cerca de 145 quilômetros de estrada de terra com 125 pontes. Mas, para quem percorre o trajeto, a estrada é muito mais que um caminho. É uma espécie de observatório a céu aberto. Jacarés, capivaras, tuiuiús e dezenas de espécies de aves fazem parte da paisagem. E não é preciso chegar ao destino para começar o passeio. Muitas vezes, a atração está justamente às margens da estrada. A criadora de conteúdo, Beatriz Venturini, saiu de São Paulo para ter essa experiência.
3: O que a gente sentiu foi mais ou menos como se estivéssemos em um safari, né? Porque a gente andava de carro e não sabia o que esperar na próxima ponte. E a gente sempre se surpreendia, né? O que eu mais gostei, acho que foram os jacarés, pela quantidade. E, assim, vimos mais de 20, assim, na mesma ponte. É um espetáculo ver as onças em Porto Jofre. Foram experiências maravilhosas, né?
1: Ainda trilha e passeios de barco. E quando o dia termina, o Pantanal ganha outros sons e outros moradores começam a aparecer. Mas não se engane, no caso da observação noturna, onde é possível ver antas, um dos maiores mamíferos

0: e cenas inesquecíveis. Um dos encontros mais esperados, sem dúvida, é com ela. A onça pintada. Para a enfermeira Rosiane Feitosa, o momento é inesquecível.
1: Eu tive a oportunidade de ver a onça no Pantanal. Foi um daqueles momentos que a gente sabe que vai guardar para sempre na lembrança, no coração. Ver um animal que eu admiro tanto, livre e no seu habitat natural, foi emocionante demais.
0: O felino, símbolo da fauna brasileira, é uma espécie ameaçada de extinção e está entre os animais monitorados pelo ICMBio. O trabalho inclui pesquisa científica e ações de conservação, como ressalta o coordenador do Centro Nacional de Pesquisa e Conservação de Mamíferos Carnívoros, Rogério de Paula.
2: Quando a gente fala do turismo, né, se o turismo ele não é bem controlado, ele pode vir a ser um problema. Então a gente tem hoje, ali nessa área de observação das onças pintadas, você tem uma rede de trabalho onde muitos piloteiros ali de lanche, barcos que vão levar turistas, eles acabam se concentrando quando se encontra uma onça, porque eles comunicam pelo rádio, todo mundo vai lá mostrar para os seus turistas. Então a gente tem instituído diretrizes, qual que é a distância de aproximação, número de pessoas, né, presentes, e isso a gente começou a ver a necessidade de revisar essa política nos últimos anos.
0: E talvez seja justamente essa a maior experiência de quem atravessa a Transpantaneira, perceber que ali a gente não está apenas passando pela natureza, está entrando no território dela, um território onde cada ponte, cada curva e cada som podem anunciar um novo encontro. Com sonorização de Reinaldo dos Santos, reportagem Karine Melo.
3: E na semana que vem vamos trocar a estrada pelo mar e falar de viagens em cruzeiros brasileiros.
4: Para quem gosta de viajar e conhecer lugares novos, o turismo de cruzeiro pode ser uma boa opção.
3: Eles reúnem lazer e a oportunidade de conhecer vários destinos em um só roteiro.
4: A temporada de cruzeiros começa esse mês e estão previstos 8 navios e 187 roteiros, com oferta de mais de 831 mil leitos.
3: Então vem viajar com a gente e viver essa experiência em alto mar.
4: E essas foram as notícias do governo federal.
3: Uma realização da Secretaria de Comunicação Social da Presidência da República.
4: Com produção da empresa Brasil de Comunicação.
3: Fique agora com as notícias do Poder Judiciário e do Congresso Nacional. Boa noite, bom fim de semana.
4: A gente volta segunda-feira. Boa noite.

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2: STF estabelece regras para petições protocoladas em processos já existentes.
3: Advogados devem identificar processos que envolvam assédio eleitoral.
2: Termina prazo para propaganda eleitoral paga na imprensa escrita.
3: Boa noite, eu sou Marcela Luiza.
2: Eu sou Walter Lima.
3: A presidência do Supremo Tribunal Federal publicou nesta sexta-feira uma resolução com o objetivo de organizar e conferir mais transparência ao envio e à distribuição de pedidos apresentados dentro de processos que já estão em andamento.
2: A medida busca assegurar a regra de que os processos devem ser distribuídos de forma aleatória, mediante sorteio entre os ministros.
3: A norma também pretende reforçar o princípio do juiz natural, evitando que novos pedidos fiquem vinculados automaticamente a um relator específico.
2: A resolução entra em vigor na data de sua publicação e vale apenas para as petições protocoladas a partir dessa data.
3: Advogados devem identificar processos que envolvam assédio eleitoral.
2: A norma vai permitir que a Justiça do Trabalho acompanhe os casos. Marla Lacerda.
4: Ações trabalhistas sobre assédio eleitoral devem incluir um identificador específico no cadastro do processo judicial eletrônico, o PJE. A correta identificação vai dar maior visibilidade ao problema, uniformidade ao tratamento desses casos, além de facilitar a atuação da Justiça do Trabalho. Juízes também devem comunicar ao Ministério Público do Trabalho e ao Ministério Público Eleitoral a existência de fatos que possam caracterizar essa prática. A medida vai

0: ajudar no desenvolvimento de ações de prevenção, fiscalização e combate ao assédio eleitoral, fortalecendo a proteção dos trabalhadores.
1: Há 3 dias do primeiro turno das eleições, termina prazo para propaganda eleitoral paga na imprensa escrita.
2: A regra vale para jornais, revistas e tabloides e está prevista na legislação eleitoral. Guilherme Firmino.
3: Termina hoje o prazo para divulgação paga de propaganda eleitoral na imprensa escrita. Jornais, revistas e tabloides também não podem mais reproduzir essas propagandas na internet. A partir de amanhã, será permitida apenas a distribuição de material gráfico, como santinhos, e a realização de caminhadas, carreadas ou passeatas, até às 10 da noite. No domingo, as sessões eleitorais abrem às 8 horas da manhã e vão até às 5 da tarde, no horário de Brasília.
1: STJ mantém a ação de improbidade contra servidor federal após desclassificação da demissão em PAD, processo administrativo disciplinar.
2: A ação civil pública por improbidade foi ajuizada pela União. Fátima Uchoa.
4: Um advogado da União foi demitido por suposto uso de documentos falsos para obter progressão funcional. Em mandado de segurança no STJ, a primeira sessão reconheceu que a conduta seria ilícito administrativo de menor gravidade, que não justificaria a demissão. Então, a União ajuizou ação por improbidade administrativa com base nos mesmos fatos investigados no PAD, mas o TRF4 rejeitou a petição inicial. Agora, o relator na primeira turma do STJ, ministro Sérgio Coquina, afirmou que a decisão em mandado de segurança não impede ajuizamento ou prosseguimento de ação civil pública por improbidade, pois não foram discutidas a existência dos fatos apurados no PAD, nem a autoria do servidor, mas apenas a proporcionalidade da pena de demissão, que foi afastada.
1: Justiça Federal mantém suspeição de associação indígena suspeita de desvios e apoio a garimpo ilegal no Pará.
2: A decisão acatou um pedido do Ministério Público Federal. Vanessa Pereira.
5: O MPF entrou com a ação após investigações apontarem irregularidades na associação criada para defender os direitos dos povos caiapó. Entre os problemas estão a falta de prestação de contas, o uso indevido de recursos coletivos e o incentivo ao garimpo ilegal em terra indígena. A decisão mantém o bloqueio dos repasses mensais da Vale para a associação, que agora são depositados em uma conta judicial. O dinheiro fica protegido para a comunidade e poderá ser liberado pela justiça para atender necessidades urgentes da população indígena, como saúde e alimentação.
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1: Uma boa noite.
2: Um bom fim de semana e boas eleições.

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1: Eu sou Humberto Pinheiro e estes são os destaques de hoje do Jornal do Senado, que começa agora. Eleição deste domingo renovará 2/3 da composição do Senado Federal. Projeto prevê adaptação para atendimento de saúde digno a pessoas com obesidade. Senado pode acabar com limites de vagas para mulheres em concursos na área de segurança pública. Boa noite. Nas eleições deste ano, o eleitor vai escolher 6 representantes em uma sequência que precisa ser observada na urna eletrônica. Para o Senado, serão 2 votos. O eleitor deve escolher 2 candidatos diferentes. Os detalhes com a repórter Yasmin Rodrigues.
2: Em 2026, cada eleitor vai votar 2 vezes para o Senado. Mas antes de chegar aos senadores, o eleitor precisa passar por outras escolhas na urna. E saber a ordem dos cargos e a quantidade de números de cada candidato ajuda a evitar erros na hora da votação. A jornalista do Senado, Esther Monteiro, explica a ordem e quantos dígitos devem ser digitados em cada escolha.
3: Primeiro é a vez do deputado federal, são 4 dígitos. Depois, deputado estadual ou distrital, 5 dígitos. E aí é que chega a vez do senador. São 2 votos, 2 nomes diferentes. E são 3 dígitos. E depois é que você vai votar para governador, 2 dígitos, e para presidente da República, 2 dígitos.
2: Também não é possível votar na legenda para senador. Como a eleição para o Senado é majoritária, o eleitor precisa escolher nominalmente 2 candidatos. Em uma eleição, cada estado e o Distrito Federal escolhem 1 senador. Na seguinte, 2. Neste ano, serão renovadas 54 cadeiras, o equivalente a 2/3 da casa. E os 2 votos para senador têm exatamente o mesmo peso.
1: 158 milhões de brasileiros vão às urnas neste domingo. O repórter Márcio Maturana traz mais números desta eleição e recomendações da Justiça Eleitoral.
4: Não se pode entrar na cabine eleitoral com celular ou outro objeto que possa registrar o voto. Esses aparelhos têm que ficar com os mesários, mas o presidente do Tribunal Superior Eleitoral, ministro Cássio Nunes Marques, recomenda que se levem os números num pedaço de papel.
5: A colinha eleitoral de papel pode e deve ser usada para que eleitoras e eleitores anotem os números dos candidatos e possam votar com calma e certeza.
4: Estão cadastrados 158 milhões de eleitores em 5.571 municípios com mais de 517 mil sessões eleitorais, que se somam a 1.351 sessões eleitorais no exterior. 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
1: 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O Senado vai analisar um projeto de lei que obriga os estabelecimentos que prestam serviços público e privado de saúde a se adaptarem para garantir atendimento digno a pessoas com obesidade. Dados do Ministério da Saúde indicam que, em 2024, a proporção de adultos com obesidade no Distrito Federal e nas capitais de estado superou a marca de 25%. Repórter Alexandre Campos.
8: A ideia do projeto projeto é garantir às pessoas com obesidade o acesso à saúde por meio de equipamentos e mobiliário compatíveis com suas especificidades. Macas, cadeiras de rodas, balanças, aparelhos de aferição de pressão arterial e máquinas usadas no diagnóstico por imagem devem ser dimensionados de modo que possam garantir o pronto atendimento dessa parcela da população. Ao afirmar que essa adaptação nos estabelecimentos garante o acesso aos serviços de saúde, a médica e autora do projeto, senadora doutora Eudócia, do PSDB de Alagoas, citou algumas medidas que podem reduzir o número de casos de obesidade e suas complicações.
9: Conscientizarmos a nossa população que alimentação saudável, balanceada, exercícios físicos e manter a sua rotina de consultas médicas é de suma importância. Obviamente, também fazer um check-up, né, uma vez por ano, ao menos, e na classe infantil é acompanhamento pediátrico.
8: Pelo texto, a assistência às pessoas com obesidade não deverá ser negada ou recusada caso no posto, unidade de saúde ou hospital não haja esse material disponível. A falta de equipamentos adequados também não pode representar qualquer constrangimento, exposição indevida, discriminação ou tratamento indigno.
1: O Senado pode acabar com o limite de vagas para o público feminino em concursos da área de segurança pública. A proposta, já aprovada na Comissão de Segurança Pública e que aguarda votação no plenário, ainda reserva pelo menos 20% das vagas nas polícias e corpos de bombeiros a mulheres. Repórter Bruno Lourenço.
10: O projeto de lei que proíbe a limitação de vagas para mulheres em concursos da área de segurança pública cria ainda a Política Nacional de Valorização das mulheres para o setor. A proposta reserva também pelo menos 20% das vagas nos concursos públicos para as polícias e bombeiros para o público feminino. A relatora na Comissão de Segurança Pública, senadora Damares Alves, do Republicanos do Distrito Federal, defendeu as medidas.
11: O que queremos? Uma política de valorização da mulher lá na Polícia Militar, no Corpo de Bombeiro, na Polícia Civil.
10: A nova política, que será condição para o repasse de verbas do Fundo Nacional do Setor, estabelece igualdade de oportunidades entre mulheres e homens nas carreiras da segurança pública, fim da exclusividade ou preferência dessas atividades para homens, rejeição de práticas, atitudes e crenças discriminatórias e o enfrentamento do assédio e da violência contra mulheres no ambiente de trabalho.
1: Mulheres vítimas de violência doméstica e familiar em situação de vulnerabilidade social e econômica poderão ter acesso ao Auxílio Recomeço. A proposta é análise na Comissão de Assuntos Econômicos determina que o benefício de até um salário mínimo será pago mensalmente pelo prazo de 6 meses, podendo ser prorrogado. Pelo projeto, o pagamento poderá ser acumulado com outros programas assistenciais. O custeio do auxílio poderá ser feito com verbas da União ou de fundos específicos de proteção às mulheres. Estados, Distrito Federal e municípios também poderão complementar os recursos. Na avaliação do autor da medida, senador Confúcio Moura, do MDB de Rondônia, a dependência financeira pode dificultar o rompimento da situação de violência sofrida pela mulher.
12: Grande parte das mulheres suportam a violência por causa do homem protetor, do homem que é um mantenedor da casa. Mas tirando ela dali, levando para proteção, garantindo uma sustentação por 6 meses e capacitando essas mulheres, com certeza a coisa melhora.
1: Com trabalhos técnicos de João Lira, o Jornal do Senado fica por aqui. Acompanhe agora as notícias do Tribunal de Contas da União e da Câmara dos Deputados. Boa noite e bom fim de semana.
13: Minuto do TCU.
14: O Tribunal de Contas da União fiscalizou a execução das obras da BR-230 na Paraíba após reclamações da população sobre as condições da rodovia. A auditoria analisou o trecho de 30 quilômetros. O contrato ultrapassou 560 milhões de reais e a obra avançou apenas 32% em 9 anos. O TCU também identificou o risco de paralisação por falta de recursos, problemas ambientais e questões contratuais. Na sessão plenária que analisou o processo, o ministro relatou relator Walton Alencar comentou os impactos da situação.
15: O resultado é um rodovia em obras há muitos anos, com desvios, insegurança viária e prejuízos à mobilidade e à economia da região.
14: Para 2026, estão previstos apenas 12 milhões de reais, sendo que mais de 300 milhões ainda precisam ser executados. Saiba mais em tcu.gov.br.
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17: Discriminação contra pessoas com deficiência nas escolas terá pena maior.
18: Pais de recém-nascidos devem receber treinamento antes da alta hospitalar.
19: Projeto de lei autoriza a instalação de suportes para bicicletas em ônibus.
20: Boa noite. Avança na Câmara a proposta que prevê a instalação de suportes para bicicletas em ônibus. A repórter Silvia Munhato tem mais detalhes.
21: A Comissão de Viação e Transportes da Câmara dos Deputados aprovou o projeto que autoriza a instalação de suportes para o transporte de bicicletas na parte externa ou no interior de ônibus e micro-ônibus. O texto permite a instalação dos suportes nos transportes urbano e rural, cabendo aos estados e municípios definir o percentual mínimo da frota que deve contar com equipamento. A relatora, deputada Leda Borges, do Republicanos de Goiás, explicou que os suportes deverão ser aprovados por órgão ou entidade de metrologia legal, assegurando que a implementação da medida observe critérios de segurança e adequação técnica dos veículos. A proposta que autoriza a instalação de suportes para o transporte de bicicletas na parte externa ou no interior dos ônibus será analisada agora pela Comissão de Constituição e Justiça. Da Rádio Câmara de Brasília, Silvia Munhato.
16: Transportes.
22: Rodrigo de Castro, do União de Minas Gerais, apoia projeto que dispensa até 2032 a cobrança do adicional ao frete para a renovação da marinha mercante em transportes destinados às regiões Norte e Nordeste. O benefício vale para operações de cabotagem, navegação fluvial e lacustre.
23: Rodrigo de Castro considera que a prorrogação pode reduzir os custos de transporte nessas regiões, já que o adicional é cobrado sobre o frete marítimo.
22: Gutenberg Reis, do MDB do Rio de Janeiro, apresentou o projeto que autoriza o Instituto Cultural Marinha Mercante a instituir 14 medalhas e ordens honoríficas. A proposta busca valorizar contribuições para áreas como transporte, segurança da navegação e economia do mar.
23: O deputado ressalta a importância estratégica da Marinha Mercante no desenvolvimento econômico, logístico e energético do Brasil. Gutenberg Reis reitera que o reconhecimento de profissionais que contribuem para o crescimento sustentável do setor pode fortalecer a cultura marítima.
16: Economia.
22: A Câmara analisa proposta de emenda à Constituição que permite que estados e municípios concedam créditos do imposto sobre bens e serviços para doadores e patrocinadores de projetos culturais e esportivos. Na visão de Luiz Fernando Faria, do União de Minas Gerais, a medida preserva o financiamento desses setores após a reforma tributária.
23: O texto estabelece que o Comitê Gestor do IBS vai definir critérios para a liberação dos incentivos sem comprometer a arrecadação dos entes federados. Luiz Fernando Faria ressalta que o apoio tributário à cultura e ao esporte é fundamental para movimentar a economia criativa.
22: Stefano Aguiar, do PSD de Minas Gerais, defende a ampliação da imunidade tributária para entidades esportivas sem fins lucrativos. Proposta sobre o tema em análise na Câmara é que para essas organizações, as instituições de educação e assistência social impedindo a cobrança de impostos sobre patrimônio, renda e serviços.
23: A medida reduz os custos dessas entidades e fortalece atividades esportivas voltadas à inclusão social, à formação de atletas, à educação e à promoção da saúde. Stefano Aguiar explica que a medida alcança organizações ligadas aos movimentos olímpico, paralímpico, clubístico e educacional.
22: A Câmara aprovou e enviou ao Senado o projeto que estabelece diretrizes para a política industrial, tecnológica e de comércio exterior do país. Antônio Doido, do MDB do Pará, apoia a matéria que prevê, entre outros pontos, metas para ampliar a produção, gerar empregos e reduzir desigualdades regionais.
23: Antônio Doido esclarece que o governo federal deverá apresentar essa política ao Congresso no primeiro ano de cada mandato presidencial. A proposta também determina a prestação de contas anual sobre o cumprimento das metas e os resultados das medidas adotadas.
22: Afonso Florence, do PT da Bahia, sugere a criação do Registro Nacional de Beneficiários Finais sob gestão da Receita Federal. A proposta obriga a identificação das pessoas físicas que realmente controlam ou lucram com empresas e fundos de investimento no país.
23: De acordo com Afonso Florence, o objetivo é acabar com o uso de laranjas e empresas de fachada. A medida, na avaliação do parlamentar, integra cadastros públicos para combater a lavagem de dinheiro, a sonegação fiscal e a infiltração do crime organizado na economia.
0: Educação.
22: A Comissão de Educação aprovou uma proposta que prevê punição mais rigorosa para quem discriminar pessoas com deficiência nas escolas. A reportagem é de Agui Pontes.
2: A Comissão de Educação da Câmara dos Deputados aprovou uma proposta que pune com mais rigor atos discriminatórios contra crianças nas escolas públicas e privadas. O projeto da deputada Sâmia Bonfim, do PSOL de São Paulo, prevê multa de 3 a 20 salários mínimos para o profissional envolvido. Segundo a relatora, deputada Fernanda Melchiona, do PSOL do Rio Grande do Sul, a proposta se concentra principalmente em dar um nome para os tipos de violência e discriminação que uma criança, adulto ou adolescente com deficiência pode sofrer em um ambiente escolar. Eles seriam dificultar a matrícula, impedir ou inviabilizar a permanência na escola, excluir o aluno das atividades de lazer e cultura, negar profissional de apoio capacitado para o atendimento da criança ou adolescente, negar a adaptação do currículo. Isso além das demais formas de discriminação previstas no Estatuto da Pessoa com Deficiência. Práticas de bullying e de abuso de autoridade também seriam punidas, segundo o texto aprovado. Pela Constituição, as escolas públicas ou privadas já são obrigadas a se adaptar às necessidades do estudante. No entanto, segundo Fernanda Melchiona, isso não impediu que famílias enfrentassem entraves para ter e manter acesso à educação para pessoas com deficiência.
3: A gente recebe esse relato de negativa de matrículas, a gente recebe o relato de falta de pessoal capacitado, a gente recebe o relato de exclusão desse aluno nas atividades, ou aluna nas atividades de cultura e lazer. Então, esses temas são claramente discriminatórios.
2: Segundo a proposta, outro ato previsto é a obrigatoriedade de formação continuada de professores e de equipes de suporte para receber estudantes com deficiência. A proposta está agora na Comissão de Finanças e Tributação. Deve seguir depois para a Comissão de Constituição e Justiça. Da Rádio Câmara de Brasília, Agui Pontes.
0: Segurança Pública.
23: Projeto de Átila Lira, do PP do Piauí, tipifica como crime o descumprimento de medidas cautelares alternativas à prisão. O texto pune com reclusão de 2 a 5 anos o infrator que, por exemplo, romper a tornozeleira eletrônica ou descumprir horários de recolhimento.
22: Átila Lira argumenta que a legislação atual deixa as forças de segurança sem respaldo para prender em flagrante quem desrespeita ordens judiciais. Ele argumenta que a criação de um crime autônomo garante a prisão imediata e fortalece a eficácia das decisões da justiça.
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0: Saúde.
4: A Câmara analisa projeto que prevê treinamento de primeiros socorros para pais de recém-nascidos antes da alta hospitalar. O objetivo é evitar a morte de crianças, especialmente por engasgo, como informa o repórter Luiz Cláudio Canuto.
6: A Comissão de Saúde da Câmara dos Deputados aprovou o projeto que determina treinamento de primeiros socorros para pais ou responsáveis de recém-nascidos antes da alta hospitalar. O texto inclui no Estatuto da Criança e do Adolescente a obrigatoriedade de hospitais oferecerem orientação e treinamento para isso, com ênfase em manobras para desobstrução das vias aéreas. O texto original da deputada Camila Jara, do PT do Mato Grosso do Sul, obrigava o oferecimento de treinamento antes da alta. A relatora, deputada Marussa Boldrin, do Republicanos de Goiás, dispensa a obrigação se os pais ou responsáveis tiverem sido capacitados para isso no pré-natal. O deputado Padre João, do PT de Minas Gerais, leu o parecer na Comissão de Saúde no lugar da relatora e afirma que pequenos objetos podem ser fatais.
7: O engasgo, né? Popularmente o engasgo, que é essa obstrução das vias respiratórias, até por aleitamento, sobretudo mamadeira ou bico, ou pequenos alimentos. Os dados que só em 2024 tivemos 300 óbitos de crianças. E olha que com treinamento você salva essa vida. Isso aconteceu comigo recente, numa reunião, uma pessoa adulta, ao alimentar, estava na mesa do refeitório, engasgou com o alimento. Teve um colega que era também devidamente capacitado, salvou a pessoa. Quando ela torna obrigatório, é o momento que os pais estão empolgados com a criança e estão muito propícios a acolher esta formação. E que, de fato, como vimos, salva a vida.
6: Há cerca de 300 mortes de crianças com menos de um ano no país em 2024 por engasgo, são dados do Ministério da Saúde. A orientação é uma medida de proteção à vida e à saúde das crianças nos primeiros meses de vida, na opinião da relatora Marussa Boldrin. A proposta que determina treinamentos de primeiros socorros para pais ou responsáveis de recém-nascidos antes da alta hospitalar ainda precisa passar pelas comissões de Previdência, Assistência Social, Infância, Adolescência e Família e de Constituição e Justiça. Para virar lei, precisa ser aprovada pela Câmara e pelo Senado. Da Rádio Câmara de Brasília, Luiz Cláudio Canuto.
9: Agricultura.
24: Marcelo Moraes, do PL do Rio Grande do Sul, é contrário à portaria do Ministério da Agricultura que estabelece novas regras para a classificação e comercialização de morangos. Na visão do parlamentar, as exigências aumentam a burocracia e os custos para os produtores.
25: Marcelo Moraes argumenta que as regras podem provocar a rejeição de lotes e prejuízos, principalmente para pequenos e médios produtores. O deputado também alerta para possíveis impactos na oferta de morangos e nos preços ao consumidor.
24: André Abdon, do PP do Amapá, apoia projeto que suspende decreto do governo federal responsável por ampliar a estação ecológica de Taiamã, localizada nos municípios de Cáceres e Poconé, em Mato Grosso. Com a mudança, a unidade de conservação passou a ter cerca de 68 mil hectares.
25: André Abdon considera que a ampliação precisa ser revista diante dos impactos sobre propriedades rurais e atividades de pecuaristas e pescadores. A justificativa do projeto também questiona o processo de consulta pública realizado antes da edição do decreto do Executivo.
9: Previdência.
24: Aline Gurgel, do União do Amapá, defende o projeto que regulamenta a aposentadoria especial dos agentes comunitários de saúde e dos agentes de combate às endemias. A proposta prevê aposentadoria a partir dos 50 anos para mulheres e 52 para homens, com pelo menos 20 anos de atividade na função.
25: O projeto também permite a aposentadoria com 15 anos de atuação como agente, somados a 10 anos de contribuição em outra atividade. Aline Gurgel lembra ainda que a proposta garante que o benefício seja integral e tenha os mesmos reajustes dos salários dos profissionais que estão na ativa.
9: Trabalho.
24: Comissão de Constituição e Justiça aprovou uma proposta que integra servidores de ex-territórios à União. A repórter Paula Bittar acompanhou a votação.
1: A Comissão de Constituição e Justiça da Câmara aprovou uma proposta que permite que agentes públicos dos ex-territórios do Amapá, de Rondônia e de Roraima optem por receber remuneração da União. A medida alcança servidores da ativa e aposentados. Para ter esse direito, o agente público deverá ter trabalhado no território ou mantido vínculo com a administração pública local até 10 anos após a transformação do território em Estado. A proposta também pode aumentar a remuneração de algumas categorias, como policiais e bombeiros militares. De acordo com o relator na CCJ, deputado Acácio Favacho, do MDB do Amapá, o texto mostra-se compatível com os princípios constitucionais que asseguram segurança jurídica, tratamento isonômico entre servidores públicos e valorização do serviço público.
8: A ampliação do período de enquadramento para os 10 primeiros anos de criação dos Estados mostra-se compatível com a própria lógica da Constituição de transição administrativa adotada pela União no processo de consolidação federativa dessas unidades federadas.
1: Rondônia foi transformada em Estado em 1981. A União pagou a folha salarial local durante 10 anos após essa mudança. Amapá e Roraima foram transformados em Estados pela Constituição de 1988. Nesses casos, o período de transição foi de apenas 5 anos. Poderão integrar o quadro em extinção da União servidores públicos federais e municipais e policiais que trabalhavam nos ex-territórios até a transformação em Estado. Servidores admitidos pelo Amapá e por Roraima até outubro de 1998, servidores admitidos por Rondônia até dezembro de 1991 e pessoas que mantiveram relação de trabalho efetiva ou não com a administração pública dos ex-territórios, estados ou municípios. O agente público deverá ser enquadrado no cargo ou emprego de origem ou em outro equivalente. Nos casos de desvio de função, o enquadramento poderá ocorrer em cargo equivalente às atividades efetivamente exercidas. Para isso, a pessoa deverá comprovar a escolaridade ou a habilitação exigida à época. O texto também garante o pagamento das gratificações e outros valores relacionados ao cargo ou emprego em que o servidor for enquadrado. Os servidores continuarão trabalhando para os estados ou municípios até serem aproveitados por um órgão federal. Nesse período, o estado ou município não terá custo com essa cessão. A proposta estabelece que soldos adicionais, benefícios, indenizações, vantagens e demais direitos remuneratórios dos policiais e bombeiros militares dos ex-territórios do Amapá, de Roraima e de Rondônia, incorporados ao quadro em extinção da União, não poderão ser inferiores aos pagos aos policiais e bombeiros militares do Distrito Federal. Essa regra vale para militares da ativa, reformados, da reserva remunerada e pensionistas. O deputado Dorinaldo Malafaia, do PDT do Amapá, considerou que a proposta retira servidores de um limbo jurídico.
9: A transição que se fez de território para Estado, infelizmente, não cumpriu um papel importante que foi valorizar e acolher esses servidores do ex-território que ficaram no limbo jurídico, que ficaram para trás, que tiveram perdas sociais, econômicas e que, portanto, essa emenda parlamentar, ela possibilita essa correção.
1: A deputada Silvia Cristina, do PP de Rondônia, também defendeu que a PEC faz justiça.
10: Nós não falamos simplesmente de uma questão administrativa ou remuneratória. Nós estamos falando de uma história de reconhecimento e, acima de tudo, de justiça. Nós estamos falando de homens e mulheres, trabalhadores, que trabalharam para uma construção de todos esses estados, que prestaram serviços políticos justamente durante um período de profunda transformação institucional, quando deixamos de ser território federal e passamos à condição de Estado.
1: A análise da admissibilidade pela CCJ é apenas o primeiro passo na Câmara. Agora, a proposta ainda precisa passar por uma comissão especial e pelo plenário em 2 turnos de votação. Como veio do Senado, caso não seja modificada pelos deputados, segue então a promulgação. Da Rádio Câmara de Brasília, Paula Bittar.
25: A falta de profissionais qualificados em pequenos municípios motivou a apresentação de projeto de Emidinho Madeira, do PL de Minas Gerais. A A proposta permite, em situações excepcionais, que servidores públicos sejam pagos com recursos de parcerias firmadas com organizações da sociedade civil.
24: O projeto exige que não haja conflito de horários entre as atribuições do cargo público e as atividades desempenhadas no âmbito da parceria. Emidinho Madeira avalia que a proibição atual dificulta a execução de serviços de saúde, educação e assistência em cidades com pouca mão de obra especializada.
25: A formalização e o incentivo à garimpagem artesanal no Médio Jequitinhonha, em Minas Gerais, é o objetivo de projeto de Gilberto Abramo, do Republicanos. A ideia é priorizar os donos de terras e as cooperativas da região na hora de pedir a autorização para garimpar em terrenos pequenos de até 15 hectares.
24: Gilberto Abramo entende que desburocratizar a regularização é essencial para movimentar a economia e tirar trabalhadores da informalidade. Segundo ele, a medida exige respeito às questões ambientais, promovendo a recuperação de terrenos degradados e o uso de técnicas mais sustentáveis.
25: Termina agora o Jornal Câmara dos Deputados, produzido pela Rádio Câmara, com trabalhos técnicos de Wellington Teles e apresentação de Val Monteiro e Luciana Vieira. Uma boa noite para você.
24: A Voz do Brasil volta na segunda-feira. Boa noite e bom fim de semana.
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1: Boa noite.
2: 20 horas
3: e 25 minutos.

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1: Atenção, artilheiro. 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

0: 20h54.
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